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0: E vamos lá, porque por aqui o ritmo não para, continua.
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0: Tá vendo só como foi rapidinho? Liberdade FM tá na Liberdade, tá bom demais. 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
0: E vamos lá, se prepara aí, porque tem muito mais sucesso chegando.

Sensacional, tá vendo aí, né? Só musicão pra quem tá acompanhando a nossa programação nesse dia maravilhoso. Continue participando da nossa programação, porque daqui a pouquinho eu vou mandar aquele alô sensacional pra você. Vamos lá, a música continua.

0: essa é a Liberdade FM, tá na Liberdade, tá bom demais, só música boa. Prazer estar aqui na sintonia junto com vocês em 104.9. Vamos aproveitar junto cada momento desse dia. Simbora!
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0: Tem mais alô chegando pra galera que tá na sintonia da nossa programação. Minha amiga Romilda, Adriana Moraes também, o Cleiton, alô Cláudia, Isabel, alô Márcia, Claudemir também tá na sintonia. Um abraço pra vocês aí, daqui a pouquinho a gente manda mais alô.
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0: Tá na liberdade, tá bom demais. Obrigado pela sua audiência. Encerrando mais um bloco musical por aqui, a gente vai pro rápido intervalo, a gente volta com muito mais informação e novidades pra você. Inclusive, tem recadinhos super especiais dos nossos patrocinadores pra você, ó. Ouve aí.
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0: Pois é, mês de agosto tá entrando em sua reta final, mas ainda nós temos aí muita música, muita diversão e boas vibrações para compartilhar, né? Obrigado por estar conosco em mais um final de semana e fortalecer essa conexão tão especial entre a gente.
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0: Essa é a Liberdade FM, agradecendo a cada um de vocês por estarem aí em nossa sintonia. Obrigado pelo carinho, obrigado pela audiência. Vamos embora, vamos aproveitar, tem muita coisa pra rolar pra aqui ainda.
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0: Respira fundo aí, curte o que vem agora, porque é só música boa.
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0: dia maravilhoso e que dia sensacional, porque você tá aí acompanhando a nossa programação. Nosso muito obrigado pela sua audiência. É muito bom saber que tem assim, ó, um monte de gente ouvindo a gente por toda a cidade. Obrigado pelo carinho, muito obrigado pela sua sintonia. Vamos nessa, a música não para.
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0: tá junto com a gente aí. Vamos lá, música não para.
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0: vamos, vamos de alô. Meu amigo Jorge Melo tá na sintonia, Julieta. A Silvana Aparecida também, Simone Machado, Matheus e o Eric Blasques também tá acompanhando a gente sempre aí. Valeu!
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0: Galerinha, fechando mais um bloco e a gente faz uma rápida pausa e voltamos já com muito mais.
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6: 9:27.
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5: 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Vai lá, tô aguardando, hein?

0: Muito bem, já estamos de volta aqui pela Liberdade FM, tá na Liberdade, tá bom demais, e como é bom saber que você tá aí junto com a gente, hein? Aqui na 104.9.
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0: E vamos lá, porque por aqui é só música boa.
2: Paulo e Natan, Zé Neto e Cristiano, a parceria da Fechada.

atrás da outra. Menos intervalos, mais música boa, muita informação do Brasil e do mundo, muitos alôs também. Vai mandando seu WhatsApp aí pra gente. Aqui você fica muito bem informado e ouvindo a melhor programação musical. E a música não para. Vamos lá.

0: Liberdade FM, tá na Liberdade, tá bom demais, a música por aqui sempre em primeiro lugar, além das informações e também das suas participações. Muitíssimo obrigado pela tua audiência, tá? Essa é a Liberdade 104.9, vamos lá, a música não para.
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0: abraço, deixa eu ver, registrando as participações aqui, a Azenita na sintonia, Vera, o Alexander também tá junto com a gente aí, o Hélio, obrigado, Vinícius, o Augusto, alô Geraldo Souza, um abraço, e também o Ismael tá acompanhando o nosso programa aí, obrigado pelo carinho.
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0: Essa é a Liberdade FM, não sai daí não, porque tem muito mais músicas pra você daqui a pouquinho, tá? Fique ligado aí, porque tem recados importantíssimos aí dos nossos patrocinadores.
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4: 9:41.
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0: ainda, participa aí, tá? Vamos lá, mandando alôzinhos pra Rosemary, obrigado pelo carinho, Renato Vieira também. Alô, Mauricéia, um grande beijo pra você, o Gilvan tá na sintonia, o Ângelo tá trabalhando, curtindo a gente no radinho, a Rosilene também, a Rosilene Silva e o Regis Floriano, obrigado pelo carinho, daqui a pouquinho tem mais alô. 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Voltamos depois de rápido intervalo comercial, né? Essa é a Liberdade FM, vamos lá, dar as boas-vindas aí a mais uma sequência musical sensacional e as suas participações também.
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0: Respira fundo aí, curte o que vem agora, porque é só música boa. Aduga.

0: Liberdade FM, tá na Liberdade, tá bom demais. Muito bom saber que você tá junto com a gente aí. Vamos lá, música não para.
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maravilhoso e que dia sensacional. Porque você tá aí acompanhando a nossa programação. Nosso muito obrigado pela sua audiência. É muito bom saber que tem assim, ó, um monte de gente ouvindo a gente por toda a cidade. Obrigado pelo carinho, muito obrigado pela sua sintonia. Vamos nessa, a música não para.

0: quem já participou da Liberdade, tá aí, ó. Quem pediu essa música, tá ouvindo, porque aqui na Liberdade, se tá na Liberdade, tá bom demais. A Liberdade FM é só sucesso. E se é sucesso, toca aqui. Vamos lá, a música não para.
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0: Vamos de alô. Meu amigo Jorge Melo tá na sintonia, Julieta. A Silvana Aparecida também, Simone Machado, Matheus e o Eric Blasques também tá acompanhando a gente sempre aí. Valeu!
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0: Liberdade FM, olha aí, preparem-se. Próximo bloco promete ser ainda mais gostoso. Pera aí que eu volto já.
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0: Pois é, estamos juntos em mais um final de semana, fechando agosto com alegria, música e alto astral. Muito obrigado pela audiência e pelo carinho de sempre, né? Você pode pegar teu celular, mandar seu alô aí pelo WhatsApp, você pode pedir aquela música super especial e participar também, porque por aqui quem faz a programação acontecer, você sabe, é você, né? É você. Segunda-feira vai ser o último dia do mês de agosto. Segunda-feira vai cair no dia 31 e vamos dando boas-vindas aí ao mês de setembro. Essa é a Liberdade FM, tá na Liberdade, tá bom demais. E agora vamos tocar aquela música que você pede, né? Pra você cantar junto com a gente aí. Aumenta o volume do teu rádio aí, vai.
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0: E vamos lá, se prepara aí porque tem muito mais sucesso chegando.

0: Valeu!
1: Obrigado, gente.
2: Sensacional, tá vendo aí, né? Só musicão pra quem tá acompanhando a nossa programação nesse dia maravilhoso. Continue participando da nossa programação, porque daqui a pouquinho eu vou mandar aquele alô sensacional pra você. Vamos lá, a música continua.

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1: Boa pra você aqui na Liberdade FM. Liberdade FM, tá na Liberdade, tá bom demais. Aumenta o volume aí, 104.9. Aqui só tem música boa pra você. Vamos lá.
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0: Minha amiga Romilda, Adriana Moraes também, o Cleiton, alô Cláudia, Isabel, alô Márcia, Claudemir também tá na sintonia, um abraço pra vocês aí, daqui a pouquinho a gente manda mais alô.
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0: Essa é a Liberdade FM, tá na Liberdade, tá bom demais, o tempo passa que a gente nem vê, né? Acabou o programa, mas eu te espero no mesmo horário e na mesma sintonia, aqui em 104.9, até lá.
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4: 10 e 10. 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
2: 10h21.
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1: 10h41.
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4: 11-1.
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Boa noite, meu amigo, minha amiga. Que bom ter você aqui, pertinho, nessa nossa sintonia que nos conecta. Eu sou Jorge Ventura e este é o Sons by Night, seu refúgio, seu oásis de serenidade. Um cantinho especial pra gente desacelerar um pouco, não é mesmo? Sabe, a noite tem esse poder, né? De acalmar a alma, de nos convidar à reflexão, a sentir mais de perto o que realmente importa. E é exatamente isso que a gente busca aqui, juntos. Que você se sinta acolhido, compreendido, envolvido por cada palavra, cada melodia. Nesta nossa primeira parte do programa, a gente vai tecer essa rede de afeto. Vamos compartilhar histórias que tocam o coração, recados repletos de emoção, a beleza da poesia, a força da fé e, claro, as músicas que não só tocam, mas abraçam a nossa alma. É um convite para você celebrar a vida, o amor, o otimismo, mesmo que seja num sussurro de canção. Que a gente possa juntos encontrar um porto seguro para a alma. Que este seja um momento só seu, de paz e leveza, um respiro para o coração. E para começar essa jornada, com essa energia que fala de resiliência, de encontrar um motivo para seguir, mesmo quando tudo parece incerto. Prepare-se para sentir cada nota, cada palavra. Vem aí com toda a sua intensidade e verdade, Lady Gaga. Ela chega com Million Reasons. Fique com a gente.

queridos amigos que nos acompanham aqui na Songs by Night. É um prazer ter você conosco, fazendo parte desse nosso oásis de serenidade, onde a gente busca um refúgio para a alma, não é mesmo? Nesse espaço, a música abraça, as histórias nos conectam e a fé nos fortalece. E é com esse espírito de conexão e de paz que eu convido você agora a compartilhar de um momento de reflexão com as palavras que nos chegam do livro de Salmos. Escute com o coração. Aquele que habita no esconderijo do Altíssimo, à sombra do Onipotente descansará. Direi do Senhor, Ele é o meu Deus, o meu refúgio, a minha fortaleza, e nele confiarei. Ele te cobrirá com as suas penas, e debaixo das suas asas te confiarás. A sua verdade será o teu escudo e broquel.

Que estas palavras toquem a sua essência, trazendo paz e esperança para o seu coração. Que a gente possa sempre encontrar esse refúgio, essa fortaleza que nos acalma. E nesse clima de tranquilidade, a Songs by Night continua, com mais uma canção que vai embalar a sua

Boa noite, queridos amigos e amigas que nos acompanham no Songs by Night. Eu sou Jorge Ventura e é uma satisfação enorme poder compartilhar este refúgio radiofônico com cada um de vocês. A vida, com suas curvas e retas, sempre nos convida a buscar a serenidade, a encontrar na melodia e nas palavras um abraço para a alma. Nesta primeira parte do nosso programa, mergulhamos juntos em histórias que inspiram, em recados que aquecem o coração e na certeza de que o amor e o otimismo são faróis que guiam nossos passos. A música, nossa grande companheira, nos lembra da beleza da conexão humana, da força que existe em cada um de nós para celebrar. É um privilégio ter a sua companhia, saber que estamos juntos, mesmo à distância, construindo essa ponte de afeto. E por falar em afeto e em abraços para a alma, vamos fazer uma pequena pausa. Mas não se preocupe, é bem rapidinho. A gente retorna em instantes com a próxima parte do Songs by Night, trazendo mais poesia, mais reflexões e, claro, as canções que tocam o seu coração. Fique por perto. Sua presença é essencial. A gente volta já.

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2: 11:24.
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Estamos de volta para a segunda parte do Songs by Night. E é sempre uma alegria imensa sentir essa conexão que nos une. Essa jornada de afeto que construímos juntos. Nesses momentos,

força de um sentimento que não se entrega. Direto de 2016, com a sua versão remasterizada, Phil Collins vai nos embalar agora com Against All Odds, Take a Look.

noite. Boa noite, queridos ouvintes do Songs by Night. Que alegria ter você aqui comigo, nessa nossa doce companhia que se estende pela noite. Um abraço em forma de melodia e palavras. É a sua rádio, é o seu refúgio. E eu, Jorge Ventura, estou aqui, de coração aberto, nessa nossa segunda parte do programa. Sabe, a gente recebe tantas mensagens lindas e cada uma delas é um pedacinho de alma que chega até nós, um presente valioso. E agora, nesse nosso querido espaço, o WhatsApp do Coração, eu quero dividir com você uma poesia que me tocou profundamente, enviada por alguém que prefere o anonimato, mas que deixou um rastro de luz. Escute com carinho. Há um farol em cada coração, uma estrela que não se apaga. Mesmo na mais suave escuridão, a alma que ama se propaga. Que a melodia da vida te encontre, no silêncio que embala o ser. E que o amor que a gente sente, nos faça sempre florescer. Que lindo, não é mesmo? É a pura verdade. Cada um de nós carrega essa luz, esse farol interno, essa capacidade de amar e de fazer a vida florescer, mesmo quando tudo parece cinza lá fora. É um lembrete de que a esperança é uma canção que nunca termina. E o amor, ah, o amor é a batuta que rege essa orquestra da nossa existência. Agradeço de coração a quem nos enviou essa pérola. Sua sensibilidade nos toca, nos inspira. E por falar em inspirar, a próxima canção que vamos ouvir é uma melodia que marcou o ano de 1998. É uma daquelas músicas que, mesmo com o tempo, continua a nos lembrar da força que o afeto tem, da importância de cultivar os laços, de viver intensamente cada instante. Porque a vida é essa melodia que merece ser celebrada, sempre. Fique com a gente, com mais essa canção que abraça a alma, aqui no Songs by Night.

0: noite, meus amigos e amigas de alma. Que alegria ter você aqui, pertinho, nesse nosso Songs by Night. Estamos chegando ao fim da nossa segunda parte e o coração se enche de gratidão por cada história compartilhada, por cada sentimento que a música nos ajuda a expressar. Quero deixar um abraço especial a você que está trabalhando, cuidando do mundo enquanto ele dorme. Médicos, enfermeiros, seguranças, motoristas, todos que fazem a noite ter seu próprio encanto. Muito obrigado pela sua sintonia, pelo seu carinho. A gente faz uma pequena pausa agora, mas eu já volto com mais afeto e canções que abraçam. Fique conosco.
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4: 11:43.
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2: Boa noite, meu querido ouvinte. Minha querida ouvinte. Que bom ter você de volta aqui no Songs by Night. Estamos regressando para a nossa terceira parte. E que delícia é sentir essa conexão, essa sua presença tão especial aqui comigo, Jorge Ventura. É um privilégio compartilhar mais um pedacinho dessa noite com você. Neste nosso espaço, a gente sempre encontra um momento para o coração, não é mesmo? Para aquele autocuidado da alma, para uma pausa, uma reflexão, para sentir que não estamos sós, que existe sempre uma canção, uma palavra amiga para nos abraçar. Eu sei que a vida corre, que às vezes o peso do dia cansa, mas aqui, nesta sintonia, a gente se permite respirar fundo, sonhar um pouco mais. E falando em abraço, a próxima melodia é daquelas que aquecem a gente por dentro, que fala direto com os sentimentos mais profundos. Prepare o seu coração, porque vem aí para tocar a sua alma e embalar os seus pensamentos Far Away, com o inconfundível Nickelback. Fica comigo, que a emoção continua.

Boa noite, queridos ouvintes. Que bom ter você aqui comigo, Jorge Ventura, nesta que é a nossa terceira parte do programa Sons by Night. É sempre um privilégio sentir essa conexão que nos une, essa melodia que nos abraça, especialmente em noites assim, quando buscamos um refúgio, um carinho para a alma. A gente sabe, não é mesmo? A vida pode ser um turbilhão de informações, de afazeres, de estímulos. E às vezes a gente esquece de dar uma pausa, de respirar fundo, de se ouvir. E é justamente por isso que aqui no nosso cantinho de serenidade, eu sempre reforço a importância do autocuidado. Não é só cuidar do corpo, mas também da mente e do coração. É um convite para você silenciar o mundo lá fora por alguns instantes, para se permitir sentir o que se passa aqui dentro, para se reconectar consigo mesmo. É uma gentileza, um abraço que você dá em sua própria alma, que ajuda a reduzir aquela fadiga mental, sabe? E nos permite enxergar a beleza nas pequenas coisas, a cultivar o otimismo e a celebrar a vida com mais amor. Permita-se esse momento, essa pausa valiosa. E para acompanhar essa sua reflexão, essa sua jornada interna, quero te convidar para a próxima canção. Uma melodia que chega para te envolver, para trazer ainda mais luz e afeto ao seu coração. Fique conosco.

0: Boa noite, meu querido ouvinte. Que maravilha ter você aqui comigo nessa jornada de afeto que é o Sons by Night. A gente segue com essa energia boa, com esse abraço musical que só a noite nos proporciona. Chegamos ao finalzinho desta terceira parte do nosso programa. Mas não se preocupe, porque a gente já volta, rapidinho. E olha, a próxima parte... Ah, a próxima parte está mais que demais. Com mais histórias, mais emoção e muita música para embalar o seu coração. Então, fique por perto, respire fundo e a gente se encontra em instantes. Um carinho especial para você.
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5: Meia-noite e três minutos. 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
1: Fala, galera ligada no esporte. Chegando junto aqui no Minuto Esportivo pra gente mergulhar nas últimas novidades do mundo da bola. Lineu Silva no comando, trazendo tudo pra você com aquela energia de sempre, mas com a informação precisa na ponta da língua. O Al Hilal fez uma oferta milionária, mas o atacante Luiz Dias prefere continuar no Bayern de Munique. E o Real Madrid aceita negociar Vinícius Júnior com o Arsenal, exigindo uma quantia bem alta.
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1: O Al Hilal, time saudita, apresentou uma proposta de salário astronômico para o atacante colombiano Luiz Dias. A oferta chega a impressionantes 130 milhões de reais anuais. No entanto, mesmo com os valores sedutores, o jogador demonstrou que sua intenção é permanecer no Bayern de Munique, clube com o qual ele tem vínculo contratual válido até junho de 2029. Ou seja, por enquanto, Luiz Dias não tem planos de se transferir para o Al Hilal. Mudando de ares, mas continuando no futebol europeu, o Real Madrid sinalizou que está aberto a negociar o craque brasileiro Vinícius Júnior com o Arsenal. O clube espanhol está ciente do forte interesse da equipe inglesa na contratação do atacante. Para liberar Vini Júnior, o Real Madrid já definiu um valor de negociação que chega a 929 milhões de reais. É um valor considerável. E vale lembrar que o atacante ainda não renovou seu contrato com o time merengue, o que pode abrir portas para essa possível movimentação no mercado.
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1: Fique ligado que o Minuto Esportivo continua e na próxima parte tem muito mais para você. Por enquanto, a gente encerra essa parte por aqui.
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2: Meia-noite e 6 minutos.

Boa noite, meu querido, minha querida ouvinte. Que bom ter você aqui com a gente. Estamos de volta para a segunda parte do Songs by Night. E é sempre uma alegria imensa sentir essa conexão que nos une. Essa jornada de afeto que construímos juntos. Nesses momentos, a música se torna um abraço, um carinho para a alma, um refúgio para o coração. Ela nos lembra que mesmo diante de todos os desafios, o amor e a esperança sempre encontram um caminho, não é mesmo? É por isso que a próxima canção é tão especial. Uma melodia que fala de superação, de um amor que resiste a tudo, contra todas as probabilidades. Uma voz inconfundível que canta a força de um sentimento que não se entrega. Direto de 2016, com a sua versão remasterizada, Phil Collins vai nos embalar agora com Against All Odds, Take a Look at Me Now.

noite. Boa noite, queridos ouvintes do Songs by Night. Que alegria ter você aqui comigo, nessa nossa doce companhia que se estende pela noite. Um abraço em forma de melodia e palavras. É a sua rádio, é o seu refúgio. E eu, Jorge Ventura, estou aqui, de coração aberto, nessa nossa segunda parte do programa. Sabe, a gente recebe tantas mensagens lindas e cada uma delas é um pedacinho de alma que chega até nós, um presente valioso. E agora, nesse nosso querido espaço, o WhatsApp do coração, eu quero dividir com você uma poesia que me tocou profundamente, enviada por alguém que prefere o anonimato, mas que deixou um rastro de luz. Escute com carinho. Há um farol em cada coração, uma estrela que não se apaga. Mesmo na mais suave escuridão, a alma que ama se propaga. Que a melodia da vida te encontre, no silêncio que embala o ser. E que o amor que a gente sente, nos faça sempre florescer. Que lindo, não é mesmo? É a pura verdade. Cada um de nós carrega essa luz, esse farol interno, essa capacidade de amar e de fazer a vida florescer, mesmo quando tudo parece cinza lá fora. É um lembrete de que a esperança é uma canção que nunca termina. E o amor, ah, o amor é a batuta que rege essa orquestra da nossa existência. Agradeço de coração a quem nos enviou essa pérola. Sua sensibilidade nos toca, nos inspira. E por falar em inspirar, a próxima canção que vamos ouvir é uma melodia que marcou o ano de 1998. É uma daquelas músicas que, mesmo com o tempo, continua a nos lembrar da força que o afeto tem, da importância de cultivar os laços, de viver intensamente cada instante. Porque a vida é essa melodia que merece ser celebrada, sempre. Fique com a gente, com mais essa canção que abraça a alma, aqui no Songs by Night.

noite, meus amigos e amigas de alma. Que alegria ter você aqui, pertinho, nesse nosso Songs by Night. Estamos chegando ao fim da nossa segunda parte e o coração se enche de gratidão por cada história compartilhada, por cada sentimento que a música nos ajuda a expressar. Quero deixar um abraço especial a você que está trabalhando, cuidando do mundo enquanto ele dorme. Médicos, enfermeiros, seguranças, motoristas, todos que fazem a noite ter seu próprio encanto. Muito obrigado pela sua sintonia, pelo seu carinho. A gente faz uma pequena pausa agora, mas eu já volto com mais afeto e canções que abraçam. Fique conosco.

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2: Meia-noite e 24 minutos.
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1: Fala, pessoal que curte esporte. Sejam bem-vindos para mais uma rodada de informações aqui no nosso Minuto Esportivo. É sempre um prazer trazer para você as novidades que agitam o mundo da bola e de outras modalidades. Para começar, já se liga nas manchetes que abrem esta parte

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1: Vamos aos detalhes da primeira manchete, então. A França, olha só, confirmou Zinedine Zidane como o seu novo treinador. O ídolo francês, conhecido por sua brilhante carreira como jogador e também como técnico campeão, assume novamente o comando técnico da seleção. E o vínculo estabelecido, pelo que foi divulgado, vai até o ano de 2030. Uma aposta de longo prazo da Federação Francesa em Zizou, demonstrando total confiança no trabalho e na visão do ex-jogador e agora técnico para construir um projeto sólido e vitorioso nos próximos anos. Agora, passando para a próxima informação. O próprio Zinedine Zidane, em declarações recentes, revelou publicamente que recusou propostas de diversos clubes de futebol. A prioridade de Zizou, como ele mesmo enfatizou, sempre foi de fato treinar uma seleção nacional. Ele deixou bem claro que essa era sua única e principal motivação para não aceitar outros convites que surgiram ao longo de sua trajetória profissional. Uma postura que mostra o foco total do técnico em um projeto de seleção, buscando desafios em um patamar diferente de sua carreira.
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1: E por aqui, encerramos esta parte do nosso Minuto Esportivo. Mas não se preocupe, o programa continua, com mais informações e análises no nosso próximo encontro. A gente volta já já com muito mais para você. Fique com a gente.
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2: Meia-noite e 28 minutos.
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4: Boa noite, meu querido ouvinte. Minha querida ouvinte. Que bom ter você de volta aqui no Songs by Night. Estamos regressando para a nossa terceira parte. E que delícia é sentir essa conexão, essa sua presença tão especial aqui comigo, Jorge Ventura. É um privilégio compartilhar mais um pedacinho dessa noite com você. Neste nosso espaço, a gente sempre encontra um momento para o coração, não é mesmo? Para aquele autocuidado da alma, para uma pausa, uma reflexão, para sentir que não estamos sós, que existe sempre uma canção, uma palavra amiga para nos abraçar. Eu sei que a vida corre, que às vezes o peso do dia cansa, mas aqui, nesta sintonia, a gente se permite respirar fundo, sonhar um pouco mais. E falando em abraço, a próxima melodia é daquelas que aquecem a gente por dentro, que fala direto com os sentimentos mais profundos. Prepare o seu coração, porque vem aí para tocar a sua alma e embalar os seus pensamentos Far Away, com o inconfundível Nickelback. Fica comigo, que a emoção continua.

Boa noite, queridos ouvintes. Que bom ter você aqui comigo, Jorge Ventura, nesta que é a nossa terceira parte do programa Sons by Night. É sempre um privilégio sentir essa conexão que nos une, essa melodia que nos abraça, especialmente em noites assim, quando buscamos um refúgio, um carinho para a alma. A gente sabe, não é mesmo? A vida pode ser um turbilhão de informações, de afazeres, de estímulos. E às vezes a gente esquece de dar uma pausa, de respirar fundo, de se ouvir. E é justamente por isso que aqui no nosso cantinho de serenidade, eu sempre reforço a importância do autocuidado. Não é só cuidar do corpo, mas também da mente e do coração. É um convite para você silenciar o mundo lá fora por alguns instantes, para se permitir sentir o que se passa aqui dentro, para se reconectar consigo mesmo. É uma gentileza, um abraço que você dá em sua própria alma, que ajuda a reduzir aquela fadiga mental, sabe? E nos permite enxergar a beleza nas pequenas coisas, a cultivar o otimismo e a celebrar a vida com mais amor. Permita-se esse momento, essa pausa valiosa. E para acompanhar essa sua reflexão, essa sua jornada interna, quero te convidar para a próxima canção. Uma melodia que chega para te envolver, para trazer ainda mais luz e afeto ao seu coração. Fique conosco.

Boa noite, meu querido ouvinte. Que maravilha ter você aqui comigo nessa jornada de afeto que é o Sons by Night. A gente segue com essa energia boa, com esse abraço musical que só a noite nos proporciona. Chegamos ao finalzinho desta terceira parte do nosso programa. Mas não se preocupe, porque a gente já volta, rapidinho. E olha, a próxima parte... Ah, a próxima parte está mais que demais. Com mais histórias, mais emoção e muita música para embalar o seu coração. Então, fique por perto, respire fundo e a gente se encontra em instantes. Um carinho especial para você.

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1: Uma hora certa.
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2: Meia-noite e 46 minutos.
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3: Muito bom ter a sua companhia no Minuto Esportivo. O seu giro rápido pelas principais notícias do esporte. Fique atento porque a gente já começa com o que tá pegando fogo nos bastidores. Vamos para as manchetes do momento. O ex-goleiro Marcos saiu em defesa de Carlos Miguel no Palmeiras, depois de uma falha do arqueiro em campo. E no sul do país, o Grêmio reabriu as conversas por Christian Oliveira, buscando uma solução para um negócio que envolve 10 milhões de reais.
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3: O ex-goleiro Marcos, uma figura icônica do futebol, veio a público para defender o goleiro Carlos Miguel, do Palmeiras. A defesa de Marcos acontece após Carlos Miguel ter cometido erros importantes durante uma partida. Esses erros, infelizmente, acabaram resultando na derrota da equipe alviverde, o Palmeiras, em seu confronto com o Atlético Mineiro. O posicionamento do ex-goleiro traz um ponto de vista sobre a pressão e as dificuldades da posição. Lembrando que falhas são parte do jogo para qualquer atleta. Passando para a notícia que chega do Grêmio, o Imortal, como é conhecido, reabriu as conversas com o atacante Christian Oliveira. O clube gaúcho está buscando uma solução estratégica para concretizar um negócio que tem um peso financeiro considerável, avaliado em 10 milhões de reais. Christian Oliveira atualmente está emprestado e o tricolor se movimenta com uma nova abordagem, uma nova estratégia para acertar essa negociação. O objetivo é integrar o atacante de forma definitiva ao elenco, apesar do impacto nos cofres do clube.
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3: E assim encerramos mais uma parte aqui no Minuto Esportivo. A gente se encontra na sequência da nossa programação, com muito mais informações e o melhor do esporte para você. Continue ligado na nossa rádio.
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4: 12:49.
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6: Boa noite, queridos ouvintes. Que coisa boa ter a sua companhia de novo aqui no Sons by Night. Estamos de volta para esta que é a nossa sexta parte do programa. E eu, Jorge Ventura, me sinto verdadeiramente honrado em poder compartilhar este momento especial com cada um de vocês. É uma alegria imensa saber que, mesmo distantes, estamos conectados por essa teia invisível de sentimentos e melodias. A vida, às vezes, nos apresenta curvas inesperadas, não é? Mas é na beleza da jornada que encontramos a força para seguir. E é exatamente sobre isso que vamos falar daqui a pouco, com um conto noturno bem legal que eu preparei para vocês. Antes, vamos deixar que a voz de Zizi Posse nos guie por novas paisagens sonoras, trazendo mais luz e esperança aos nossos corações. Prepare-se para se emocionar com Caminhos do Sol. Fica comigo. A emoção continua.

Boa noite, meus queridos amigos, minhas queridas amigas. Que bom ter você aqui comigo na nossa Songs by Night. Sou Jorge Ventura e é um prazer enorme poder compartilhar esses

instantes, essa jornada de afeto, mais uma vez com cada um de vocês. Estamos agora na sexta parte do nosso programa e a gente segue navegando juntos por esse oceano de sentimentos e melodias que nos abraçam a alma. Sabe, muitas vezes, no silêncio da noite, a gente encontra um espaço para pensar, para sentir, para apenas ser. E é exatamente isso que queremos aqui. Um lugar onde seu coração se sinta em casa, acolhido, sem julgamentos. A vida é feita de encontros, de histórias que se entrelaçam, de sorrisos que se tornam memórias. Que a gente possa sempre enxergar a beleza que existe nas pequenas coisas, a força que mora dentro de nós, para superar, para amar, para sonhar. Que a poesia da vida nos inspire a cada passo, a cada respiração. Então, respire fundo, sinta a paz que essa noite nos oferece e deixe a próxima melodia te levar. Um abraço apertado do seu amigo Jorge Ventura.

bom ter você aqui comigo, nessa nossa jornada de afeto. Sinto que cada um de vocês é especial e é um privilégio compartilhar esses momentos, essas canções que abraçam a alma. Espero de coração que esteja curtindo cada nota, cada reflexão, cada história que a gente traz para perto. É um espaço de otimismo, de amor, de celebração da vida.

tocar o seu coração. Agora a gente faz uma pequena pausa, mas é rapidinho, tá? Já já eu volto com mais emoção, mais poesia e mais música que nos conecta. Pra quem já vai se aconchegando pro sono com o radinho ligado, um boa noite bem quentinho. Durma em paz, com a certeza de que a vida é um presente. Volto já, não saia daí.

0: Voltamos já.
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4: 1:08.
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1: No ar, o Minuto Esportivo. Informação e velocidade para você ficar por dentro de tudo no mundo dos esportes. E para começar, vamos direto para as manchetes que movimentam o cenário da bola. A primeira delas, técnico do Galatasaray sai em defesa de Sané após críticas na Copa do Mundo. E a segunda manchete, nos bastidores do Flamengo, Varela perde titularidade para Emerson Royal e tenta convencer Leonardo Jardim.
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1: O técnico Okan Buruk, que comanda o Galatasaray, veio a público para defender o atacante Sané. Buruk afirmou que Sané foi transformado em um verdadeiro bode expiatório pela eliminação da seleção da Alemanha na última Copa do Mundo. Para o treinador, as críticas direcionadas ao jogador foram exageradas e não condizem com a sua real importância e performance. Sané, que atua no ataque, tem sido alvo constante de avaliações severas, e seu comandante no clube turco fez questão de minimizar essa pressão, buscando proteger seu atleta. E falando em movimentação no campo, lá no Flamengo, o lateral direito Varela vive um momento de reviravolta em sua carreira no clube carioca. O jogador acabou perdendo sua posição de titularidade para Emerson Royal, que tem se destacado nas últimas partidas. Com essa mudança, Varela agora precisa correr atrás e buscar seu espaço novamente dentro da equipe. A missão não é fácil, já que ele terá que convencer o técnico Leonardo Jardim de que merece retomar a titularidade. Varela, pelo que tudo indica, virou reserva nesse começo de trabalho, e a disputa pela vaga na lateral direita está mais acirrada do que nunca no rubro-negro. Ele terá que mostrar muito nos treinos e em eventuais oportunidades para reverter essa situação e voltar a ser prestigiado no elenco do Fla.
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1: E assim a gente encerra mais uma parte do nosso Minuto Esportivo. Fique ligado na programação da rádio. A gente volta em breve com mais notícias e análises do universo do esporte.
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2: 1:10.
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4: Boa noite, meu amigo, minha amiga. Que bom ter você de volta com a gente aqui no Songs by Night. Estamos retornando, abrindo a sétima parte do nosso encontro. E que alegria saber que você está aí, sintonizado na nossa frequência de afeto. É um prazer imenso ter sua companhia, sua escuta atenta, seu coração aberto para as nossas canções e reflexões. Este é o nosso oásis de serenidade no meio da noite. Um lugar onde a gente se permite sentir, sonhar e se conectar. Daqui a pouco, eu vou trazer aqueles recadinhos cheios de emoção que vocês mandam. Suas histórias que tanto inspiram. Mas antes, tem uma melodia que abraça a alma. Uma canção que nos lembra da delicadeza da vida. Das voltas que o destino dá. Prepare-se para se deixar levar, para mergulhar fundo em cada nota. Porque a música tem esse poder, né? De tocar lá no fundinho da gente. Vem com a gente, que o som já vai começar.

Boa noite, queridos amigos e amigas que nos acompanham aqui no Songs by Night. Que alegria ter você pertinho de mim nesta que já é a nossa sétima parte da programação. É sempre um privilégio, sabe, abrir esse espaço para o coração de vocês. Recebo tantos recadinhos lindos, tantas histórias que emocionam, como a da Maria para o João, que pediu para dizer o quanto o ama, o quanto ele transformou a vida dela num poema. E o do Pedro para a Sofia, lembrando o primeiro abraço, o primeiro olhar que mudou tudo. Ah, o amor é lindo, não é? Ele nos transforma, nos inspira a sermos melhores, a vermos beleza até nas pequenas coisas, a entendermos que cada sentimento é um presente. É essa conexão, esse afeto que a gente busca e encontra por aqui. Sinta-se acolhido, sinta-se compreendido, porque cada um de vocês é único e especial para mim. E para celebrar essa beleza toda, esse carinho que nos une, vamos seguir com mais uma canção que toca a alma, oferecida a você que participa conosco, que se permite sentir, amar e sonhar. Sinta a melodia te abraçar.

Boa noite, meu querido ouvinte. Que maravilha ter você comigo nesta sétima parte do nosso Songs by Night. É sempre um presente sentir essa conexão, essa energia boa que a gente cria juntos, não é mesmo? Eu sou Jorge Ventura e fico feliz demais em saber que você está aí, pertinho, me acompanhando. Quem aí está gostando da nossa viagem de afeto, das nossas histórias, das nossas canções que abraçam a alma? É um prazer, uma honra imensa poder dividir esses momentos de paz e reflexão com cada um de vocês. A gente se encontra para celebrar a vida, o amor, a esperança, e isso faz toda a diferença. Agora, vamos fazer uma pequena pausa, mas é rapidinho. Fica comigo, que a gente volta já já, com mais emoção, mais carinho e mais canções para tocar seu coração. Não sai daí, a gente se encontra logo mais. Um abraço.

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2: 1:31.
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1: Chegamos com o Minuto Esportivo. Sua parada obrigatória para ficar ligado em tudo que movimenta o universo da bola. Aqui na sua rádio. E a gente já começa com as manchetes que estão agitando o cenário esportivo. Lá fora, o técnico da Argentina, Lionel Scaloni, desabafou. Ele recebeu fortes críticas depois do segundo lugar na Copa do Mundo e o treinador veio a público. Por aqui, no futebol brasileiro, o Cruzeiro viu sua grande sequência de invencibilidade na Série A ser quebrada. Um resultado importante colocou fim à boa fase da equipe.
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1: Começando com o desabafo de Lionel Scaloni. O treinador da seleção argentina, campeã mundial em outra edição, pediu desculpas aos torcedores por não conseguir conquistar o título novamente nesta última Copa do Mundo. Scaloni também fez questão de rebater os comentários negativos que surgiram após a campanha da Argentina, onde a equipe ficou com o segundo lugar. Esse desabafo veio cerca de uma semana depois da final do torneio, mostrando como as críticas impactaram o ambiente da seleção e do próprio técnico. Uma situação delicada para o comando técnico dos hermanos. Mudando para o cenário nacional, o Cruzeiro, que vinha em uma fase muito boa, era o dono da maior invencibilidade da Série A do Campeonato Brasileiro. Essa sequência de resultados positivos, que acumulava vários jogos sem perder, foi interrompida depois da derrota para o Botafogo. O time mineiro vinha mostrando um trabalho consistente, acumulando bons resultados sob o comando do técnico Arthur Jorge. A interrupção dessa série de vitórias e empates contra o Botafogo marca sem dúvida uma virada na campanha da equipe celeste no campeonato, e a torcida espera a recuperação.
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1: Com isso, a gente encerra mais uma parte do Minuto Esportivo. Fique ligado na programação da rádio e a gente volta daqui a pouco com mais informações. Até a próxima.
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2: 1:35.
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4: Boa noite, meu querido ouvinte. Estamos de volta em Songs by Night. E que bom ter você aqui comigo nesta oitava parte da nossa jornada de afeto. É sempre um privilégio compartilhar esses momentos, não é? Às vezes a gente se sente um pouco perdido, com o coração apertado. A vida, meus amigos, ela nos desafia, nos testa, mas também nos presenteia com a capacidade de superar, de florescer. Lembre-se, mesmo nas noites mais escuras, as estrelas continuam a brilhar. E é importante se permitir sentir, acolher cada emoção e saber que está tudo bem. A gente aprende, a gente cresce, a gente se fortalece. E essa conexão, essa verdade que compartilhamos aqui, é o que nos une. Agora, prepare o coração para uma canção que é puro abraço, um convite à reflexão e à ternura. Um clássico que fala diretamente à alma. Com vocês, John Secada e sua inesquecível Angel.

Boa noite, meus queridos amigos e amigas da alma. Que bom ter você aqui, pertinho, nessa nossa oitava parte do Songs by Night. Ah, como é bom a gente poder se encontrar e compartilhar um pouco de paz, né? A vida às vezes nos traz desafios, daqueles que apertam o coração e fazem a gente duvidar um pouquinho do futuro. Mas é justamente nesses momentos, meu amigo, minha amiga, que a gente precisa se agarrar à fé, à esperança e ao amor, claro. Porque o amor, ele cura. O amor nos dá forças para seguir em frente, para perdoar, para recomeçar. É ele que ilumina os caminhos mais escuros e nos lembra que não estamos sozinhos nessa jornada. Às vezes, a gente só precisa de um abraço, de uma palavra amiga, de um acalento pro coração. E é isso que eu, Jorge Ventura, quero ser para você agora. O seu amigo da noite, o seu ombro amigo, o seu porto seguro. Então, respira fundo, deixa a alma leve. Acredite na beleza do recomeço, na força que existe dentro de você. O amor de Deus, ele é um bálsamo que sara qualquer ferida, um farol que guia o seu barco de volta para casa. Permita-se sentir essa força, essa paz. E para embalar ainda mais o seu coração, a gente segue com mais uma melodia que é puro afeto. Fica comigo, a emoção continua no Songs by Night.

0: noite, meu querido ouvinte, minha querida ouvinte. Que bom ter você aqui comigo, nessa nossa jornada de afeto no Songs by Night. É um privilégio saber que estamos conectados, que dividimos essa energia boa, essas reflexões que aquecem a alma. A cada história, a cada melodia que toca o coração, a gente vai construindo um porto seguro, né? A vida tem seus desafios, mas também tem muita beleza, muito amor pra gente celebrar. E é com essa sensação de carinho e gratidão que a gente se prepara para uma pequena pausa. Mas não se preocupe, é só por um instante. Daqui a pouco eu volto, Jorge Ventura, com a oitava parte do nosso programa. Com mais canções, mais poesia e, claro, a sua companhia insubstituível. Fica comigo, a gente já volta.
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3: 1h55.
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1: Minuto Esportivo no ar, chegando com as informações mais quentes do mundo da bola. Para você que acompanha cada lance, cada virada, cada gol, a gente traz um resumo caprichado. Vamos direto às manchetes que estão agitando o cenário do futebol, com notícias importantes para você, fã do esporte, que não perde um detalhe. O Real Madrid avalia um novo empréstimo para o atacante Endrick, já no início da próxima temporada europeia. O São Paulo conquistou uma vitória importante no Paulistão Feminino, assumindo a vice-liderança da competição.
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1: Começando com o noticiário europeu e uma situação que envolve um dos nossos jovens talentos. O Real Madrid, um dos gigantes do futebol mundial, estaria avaliando a possibilidade de um novo empréstimo para o atacante brasileiro Endrick. Essa movimentação, de acordo com o respeitado jornal espanhol Marca, poderia ocorrer já no início da próxima temporada europeia. O clube merengue, agora sob a batuta de José Mourinho no comando técnico, passa por um momento de redefinição e ajustes em seu elenco principal. Essa fase de transição pode ser o motivo por trás da decisão de emprestar o jogador, buscando mais tempo de jogo e experiência para Endrick, antes de integrá-lo definitivamente ao time. No Campeonato Paulista Feminino, o São Paulo entrou em campo e garantiu uma importante vitória sobre o Mirassol. O time tricolor superou o adversário, conquistando os 3 pontos que eram fundamentais para sua campanha no estadual. Os gols que selaram esse resultado positivo vieram dos pés de Bia Menezes, que balançou as redes ainda no primeiro tempo, abrindo o placar para o São Paulo. Já na segunda etapa do jogo, Kézia Senna ampliou a vantagem, garantindo a tranquilidade para o time paulista. Com esse triunfo convincente, o São Paulo alcançou a vice-liderança da competição, mostrando força e consistência nesta temporada do futebol feminino.
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1: A gente encerra esta parte do Minuto Esportivo, mas fique ligado, que o nosso programa continua com muito mais para você. Acompanhe a nossa programação. A gente volta já.
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6: 2 horas.
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2: Alô, você que acompanha o Minuto Esportivo. Estamos no ar com as principais informações do mundo da bola. Para você ficar por dentro de tudo o que rola nos gramados nacionais e internacionais. Começamos falando do mercado de transferências, com o Flamengo cogitando enviar Gonzalo Plata ao Zenit para facilitar a chegada de Luis Enrique. E na Europa, o Liverpool faz um movimento importante por Fikayo Tomori, após a saída de Konaté.
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2: Sobre a situação do Flamengo, o clube segue monitorando de perto a situação de Luis Enrique, um atacante que está na mira da diretoria rubro-negra. Para tentar avançar nas negociações e facilitar a chegada do jogador, o Flamengo cogita enviar o atleta Gonzalo Plata ao Zenit. É importante destacar que outro clube do futebol brasileiro também entrou na disputa pela contratação de Luis Enrique, o que promete esquentar a briga por esse nome no mercado. Já no velho continente, mais precisamente na Inglaterra, o Liverpool está bastante ativo neste período de movimentações. O clube inglês anunciou recentemente a chegada do jovem Vitor Muñoz e já se mostra pronto para investir novamente em um nome de peso. A diretoria dos Reds faz um movimento por Fikayo Tomori, um zagueiro que está sendo observado de perto. Essa investida acontece após a saída de Konaté do elenco, indicando que o Liverpool busca reforçar a sua defesa.
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2: É isso. A gente faz uma breve pausa e volta já com a próxima parte do nosso Minuto Esportivo.
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3: 2:03.
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5: Boa noite, meus queridos amigos e amigas da Sons by Night. Que bom ter você de volta, aqui na nossa décima parte, um cantinho especial que a gente construiu juntos, não é mesmo? É sempre um prazer imenso sentir essa sua companhia, essa conexão que transcende o rádio, que chega direto ao coração. Sabe, a vida é feita de momentos, de pequenas chamas que acendem nossa alma, nos dão força e esperança. E é exatamente isso que a gente busca aqui, alimentar essa chama, celebrar o amor em todas as suas formas, recordar que mesmo nas incertezas, a beleza existe. Cada história, cada recado, cada melodia é um abraço, um carinho que a gente troca. E para continuar essa jornada de afeto, de pura emoção, preparei uma canção que é um verdadeiro hino ao amor que persiste, que não se apaga. Uma melodia que fala daquela paixão.

Boa noite, meu querido amigo, minha querida amiga. Que bom ter você aqui comigo, nessa nossa jornada de afeto, nessa décima parte do Sons by Night. É um presente, sabe? Poder compartilhar esse momento tão especial, tão nosso. Às vezes o peso do dia tenta nos abater, mas é na quietude da noite que a gente encontra um refúgio, um abraço para a alma. E é nesse abraço que a gente sente a presença divina, aquela força que nos lembra que nunca estamos sozinhos. Não importa o que aconteça, a fé nos carrega, a esperança nos guia. E é essa a mensagem que quero deixar no seu coração. Confie, entregue e permita que o amor, em suas infinitas formas, te envolva. Ele está sempre ao seu lado, em cada melodia, em cada suspiro, em cada canção que abraça a sua alma. E por falar em abraços musicais, prepare o coração para a próxima canção. Ela vem agora, cheia de carinho, para te envolver ainda mais. Fica comigo.

noite, meus queridos ouvintes. Que delícia poder compartilhar essa noite tão especial, construindo pontes, coração a coração. Estamos chegando ao final desta décima parte do nosso Songs by Night, mas a nossa jornada de afeto não para por aqui, viu? Eu sou Jorge Ventura e é sempre um prazer enorme ter você comigo, me permitindo entrar na sua casa, na sua vida. Quero mandar um abraço apertado para cada um que nos acompanha, de perto ou de longe. A gente vai para um rápido intervalo, com mensagens dos nossos parceiros, e eu já volto, prometo. Na nossa próxima parte, prepare o coração, porque teremos mais um emocionante quadro Minha História, com relatos que tocam a alma. Não saia daí, a gente volta já já.

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1: 2:22.
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1: Minuto Esportivo no ar, trazendo as informações mais quentes do mundo da bola para você que acompanha a nossa programação. Fique ligado, porque o esporte não para e a gente te deixa por dentro de tudo. Começamos com as manchetes que movimentam o mercado da bola. O Spartak Moscou prepara uma oferta milionária por Flaco Lopes. E o Bayer Leverkusen avança nas negociações para contratar Facundo Medina.
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1: Agora vamos aos detalhes dessas notícias que agitam os bastidores do futebol. O atacante Flaco Lopes, que tem se destacado bastante, pode estar com os dias contados no Palmeiras, ou não. O Spartak Moscou está preparando uma oferta de 139 milhões de reais para tentar tirar o jogador do clube brasileiro. Flaco Lopes tem se valorizado no mercado ao longo dos últimos meses e, por isso, a diretoria do Palmeiras espera mantê-lo em seu plantel, apesar do interesse e da proposta generosa que vem da Rússia. A situação promete ser um dos grandes capítulos dessa janela de transferências, com o Palmeiras buscando segurar uma de suas peças importantes. Mudando para a Europa, o Bayer Leverkusen está de olho no mercado de transferências para reforçar seu elenco. O clube alemão avança nas negociações para contratar o defensor Facundo Medina, em um negócio que pode chegar à casa dos 116 milhões de reais. O Bayer Leverkusen terminou a última temporada na sexta colocação no campeonato alemão e a diretoria já mira o futuro. O objetivo é ambicioso. O clube sonha em voltar a brigar pelo título na temporada de 2026-2027. E a chegada de jogadores como Facundo Medina seria fundamental para essa meta.
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1: Por enquanto é isso na nossa parte de notícias. A gente se encontra já já, com muito mais esporte para você. Até a próxima parte.
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2: 12:25.
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4: Boa noite, meus queridos amigos e amigas do Sons by Night. Que alegria ter você aqui, pertinho, nesta que é a 11ª parte do nosso encontro. Estamos de volta e sinto cada um de vocês como um abraço apertado que aquece a alma, mesmo à distância. É sempre um privilégio compartilhar esses momentos, onde a música fala direto ao coração e as palavras viram pontes, né? Aqui, a gente celebra a vida, o amor e encontra beleza até nas sutilezas do dia a dia. E por falar em amor, daqui a pouquinho eu tenho uma história lindíssima, dessas que a gente guarda no peito para dividir com você. Uma dessas histórias que só os Sons by Night traz, com toda a emoção e o carinho que merecem. Por isso, não saia daí, fique com a gente. E para te acompanhar nesse instante, para te lembrar que a vida é feita de recomeços e que o seu momento de brilhar sempre chega, vem ela, a maravilhosa Diana Ross, com a força e a beleza de It's My Turn, uma canção para inspirar a sua noite. Solta o som.

ouvinte, meu amigo, minha amiga. Que bom ter você aqui comigo nesta parte do Sons by Night. É um carinho que não tem preço, essa nossa sintonia, essa nossa conversa que acontece mesmo à distância. Sabe, recebo tantas mensagens que falam de amor, de saudade, de recomeços. E cada uma delas me lembra o quão valiosa é a nossa capacidade de sentir, de amar, de sonhar. O coração humano é um universo particular, não é mesmo? Cheio de poesias guardadas, de melodias que só a gente ouve. E é para celebrar esse universo que a gente se encontra aqui, para abraçar a alma, para lembrar que o amor é a força mais bonita que existe. Que a vida, mesmo com seus desafios, é uma canção que vale a pena ser cantada. Eu sou Jorge Ventura, e daqui a pouquinho a gente segue com mais uma melodia especial, feita sob medida para embalar o seu coração. Fica comigo, viu? Porque a próxima canção, ela

0: noite, meu amigo, minha amiga. Que bom ter a sua companhia. Sentir essa conexão que só a gente aqui no Songs by Night consegue construir. Um aconchego para a alma, não é mesmo? Chegamos à 11ª parte do nosso encontro. E é bonito ver a vida se desdobrar em cada história, em cada melodia que embala nossos corações. É nesse espaço de carinho que a gente se permite sonhar, refletir e, claro, sentir. A vida é feita de pausas, de momentos para a gente respirar e se reencontrar. E é exatamente isso que faremos agora. Você que está aí, sozinho ou acompanhado, com o coração aberto para as emoções, continue com a gente. Vamos fazer uma pequena pausa para os nossos parceiros. E logo, logo, eu, Jorge Ventura, estou de volta para mais um abraço musical e muitas reflexões que tocam fundo a nossa existência. Não sai daí, a gente se encontra já já.
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5: 2h44.
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10: Atenção, ligado no Minuto Esportivo. Lineu Silva no comando, trazendo o melhor do jornalismo esportivo para você. Sempre com as informações mais quentes e relevantes que movimentam o cenário nacional e internacional. Pode chegar junto, que a gente já começa com as manchetes que prometem agitar o universo da bola. A primeira delas, lá da Europa, envolvendo um dos maiores nomes do futebol mundial. O Beşiktaş, da Turquia, confirmou uma proposta oficial por Mohamed Salah. E a segunda manchete, que chega da Inglaterra, mostra o Chelsea em busca de reforços experientes, com negociações avançadas por Welbeck e Henderson.
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10: Agora vamos aos detalhes da notícia que vem da Turquia e que mexe com o mercado de transferências. O Beşiktaş fez uma declaração pública confirmando que, de fato, apresentou uma proposta pelo talentoso atacante Mohamed Salah. A movimentação em torno do jogador egípcio é sempre intensa e a chegada de uma oferta de um clube como o Beşiktaş mostra o interesse em ter um atleta de calibre mundial. Os diretores do clube turco, no entanto, expressaram um certo incômodo com o andamento das conversas, indicando que existem pontos a serem ajustados nesse processo. Essa situação coloca um grande ponto de interrogação sobre o futuro de Salah e a forma como essa possível transferência pode se desenrolar nos próximos dias. E da Turquia, a gente salta para a Inglaterra, onde o Chelsea, um dos gigantes da Premier League, está trabalhando forte nos bastidores para fortalecer o seu elenco. As informações que chegam são de negociações em curso com dois nomes bastante conhecidos e com vasta experiência no futebol. Estamos falando de Welbeck e Henderson, que o Chelsea busca trazer para adicionar mais rodagem e liderança ao grupo. A estratégia do clube londrino parece ser a de mesclar a juventude e o talento que já possuem com a bagagem de atletas que já passaram por grandes momentos e grandes competições. Welbeck e Henderson, sendo veteranos, poderiam oferecer exatamente esse equilíbrio, contribuindo não só dentro de campo, campo, mas também no vestiário. As conversas estão acontecendo e a expectativa é de que essas contratações possam ser fechadas em breve, reforçando o time para a sequência da temporada.
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10: Com essas informações quentes do mundo do futebol, a gente encerra mais esta parte do Minuto Esportivo. A gente volta já.
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5: 2:48.
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0: Boa noite, queridos ouvintes. Estamos de volta aqui no Songs by Night.

seu refúgio noturno. Que bom ter você de novo comigo, Jorge Ventura, nessa nossa jornada de afeto. Sabe, cada história que a gente compartilha, cada melodia que toca a alma, é um abraço que a gente manda para você, aí do outro lado. E chegamos à nossa 12ª e última parte do programa. O tempo voa quando a gente se conecta de verdade, não é mesmo? Mas ainda temos um pouquinho mais de carinho e música para você. Que essa nossa canção agora possa te acolher, te fazer sentir toda a emoção que a gente dedica a cada momento. Prepare o coração, porque vem aí uma voz que toca fundo. Para embalar a sua noite com ainda mais sentimento, Toni Braxton e o clássico Unbreak My Heart. Fique comigo.

Boa noite, meus queridos amigos. Que privilégio ter a sua companhia nessas últimas 4 horas de Songs by Night. Espero de coração que vocês estejam desfrutando cada canção, cada melodia que preenche o ar da nossa noite. Porque a gente prepara tudo isso com muito carinho, pensando em cada um de vocês, em cada história, em cada coração que nos ouve. E falando em corações, sabe, tem amores que chegam de mansinho, quase sem a gente perceber, como o orvalho que se forma na folha e só depois revela seu brilho. Lembro-me de uma história que ouvi, de um casal que viveu quase uma vida inteira lado a lado, como vizinhos, como amigos, trocando um bom dia na padaria, um sorriso rápido no elevador. Cada um com sua jornada, suas próprias tempestades e calmarias. Mas havia algo ali, um fio invisível que os ligava, uma sintonia que só se tornou clara quando o tempo, com sua sabedoria, decidiu entrelaçar seus caminhos de vez. Não foi um grande romance de cinema, com fogos de artifício e declarações passionais sob a chuva. Foi um amor que floresceu na quietude, na compreensão mútua, na descoberta de que o porto seguro que tanto buscavam estava ali, na simplicidade do olhar do outro. Era o aconchego de uma xícara de café compartilhada, a paz de uma conversa sem pressa, a certeza de que finalmente haviam encontrado um lugar para a alma repousar. Essa é a beleza do amor, não é? Ele se manifesta de tantas formas, em tantos ritmos, e a gente só precisa ter o coração aberto para reconhecer sua melodia, seja ela um grito vibrante ou um sussurro suave. Que a gente possa sempre cultivar essa capacidade de amar, de acolher, de ver a beleza que Deus coloca em cada encontro, em cada pessoa que cruza nossa estrada. E é com essa vibração de carinho e esperança que a gente segue adiante. Prepare-se, porque a próxima canção é um convite para você sentir ainda mais forte essa emoção. Fique com a gente em Songs by Night.

E assim chegamos ao final de mais uma jornada, não é mesmo? Esta 12ª parte do nosso Songs by Night se encerra, mas a melodia que carregamos em nossos corações, ah, essa continua, ressoando. Que privilégio, que alegria imensa ter a sua companhia.

que vivemos juntos, tudo isso constrói essa teia de afeto que nos une. É por você que este microfone se acende. É para você que cada canção é escolhida, com a intenção mais pura de abraçar a sua alma, de tocar o seu coração. Que as mensagens de otimismo, de amor e a celebração da vida que permearam nosso encontro possam ser sua companhia pelas horas que virão. Que você encontre paz nas suas noites, aconchego nos seus pensamentos e a certeza de que mesmo quando a vida parece desafinar, sempre há uma melodia de esperança a ser descoberta. Lembre-se sempre, você é único, você é especial. Não há outro como você neste mundo e sua existência é um presente. Cuide-se, ame-se.

permita se sentir a beleza que pulsa em cada detalhe. Eu sou Jorge Ventura e foi uma honra, um prazer indescritível passar este tempo precioso ao seu lado. A gente se encontra muito em breve, com mais canções que abraçam, mais histórias que inspiram e mais um tanto de carinho para compartilhar. Uma noite de muita luz e serenidade para você. Fique bem, fique em paz. Até a próxima.

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3: 19.
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0: aí, voltamos já.
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3: 3h22.
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3: 3h23.

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3: 3h40.
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2: 4 e 2.
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2: 4:26.
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3: 4:46.
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3: 4:47.

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2: 5 horas e 38 minutos.
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0: amigos, muito bom dia, cidade querida, bom dia, meu Mato Grosso abençoado. Nós estamos chegando neste momento para mais esta edição especial. É o coração sertanejo que chega de bem com a vida para mais uma etapa. Então, aonde quer que você esteja, seja bem-vindo, meu amigo, minha amiga, a esta frequência maravilhosa. Graças a Deus, começamos mais uma oportunidade, entregando tudo nas mãos de Deus, e só temos que agradecer ao nosso Pai por tudo. Tudo bem contigo? É com grata satisfação que chegamos nesta segunda-feira especial, neste último dia do mês de agosto. E é claro, tendo a certeza que Deus está ao nosso lado, nos amparando, dando-nos forças e cobrindo-nos com um manto celestial. Seja bem-vindo, meu querido, minha querida. E desta maneira, a gente começa de forma sábia mais um dia. Amado Pai, Senhor Deus, aqui nós estamos entregando mais um dia em Tuas mãos, Senhor. Obrigado pelo dia de ontem, obrigado, Senhor, pelo fim de semana que recebemos de presente. Obrigado, Papai, por tudo. Nós dobramos os joelhos e agradecemos a Ti por tudo, por mais esta jornada de muito labor. Obrigado, Pai eterno, por fazer de nós instrumento de da vossa vontade, por estar cobrindo-nos com o seu manto celestial e, acima de tudo, fazendo a vossa vontade. Permita, Senhor, que este novo dia, que esta segunda-feira, início de mais uma semana, seja coroada de coisas boas e que possamos ser portadores das boas novas, levando a tua palavra, levando o teu depoimento para com outros. Aonde quer que estejamos, que sejamos portadores das boas novas. Obrigado por tudo, Pai eterno. Nós damos graças por termos um Deus compreensivo, um Deus compassivo, que está sempre ao nosso lado. Iluminai todas as pessoas e permita que possamos encerrar este último dia com a Tua graça, Pai. Último dia do mês de agosto.
1: Estais no céu, santificado seja o vosso nome. Venha a nós o vosso reino. Seja feita a vossa vontade, assim na terra como no céu. O pão nosso de cada dia nos dai hoje. Perdoai as nossas ofensas, assim como nós perdoamos a quem nos tem ofendido. E não nos deixeis cair em tentação, mas livrai-nos do

0: meus queridos, 5:54 aqui na manhã, 5:54, a boa moda sertaneja nesse, já no finalzinho desta madrugada, gente, já estamos caminhando para 6 horas da manhã e você que está desperto, já despertou, está desperto, pronto para mais uma etapa, vamos à luta, a movimentação já começou. Eu quero abraçar os amigos que fazem a coleta do lixo em Água Boa, todos os coletores, forte abraço a vocês, saudações, meus queridos. É, gente, a gente inicia pra valer mais uma etapa, vamos à luta, gente.
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0: É, meus amigos, 6:02 aqui na manhã, passei um pouquinho, mas a moda é boa. Noite maravilhosa, César e Paulinho, no coração do Brasil. Bom dia, eu já venho trazendo o Minuto Notícia.
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2: Não saia daí, voltamos já!
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2: 6:02.
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1: 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Minuto Notícia. 6:05, Mato Grosso é o estado que mais registrou focos de calor no país em 2026. E o fogo ganhou mais força nesse período de estiagem. Vamos a mais detalhes neste momento.
4: Dados do Instituto Nacional de Pesquisas Espaciais, o INPE, mostram que a temporada de seca já tem mais foco de calor este ano do que no ano passado. Entre os dias 1º e 19 de agosto, já foram registrados 2.036 focos. No mesmo período de 2025, foram 945. Isso representa mais que o dobro. Em Mato Grosso é proibido provocar queimadas nas cidades o ano todo. Na zona rural, o período proibitivo para o

0: do Fogo começou no dia 1º de julho e vai até o dia 30 de novembro. O comandante do Batalhão de Emergências Ambientais de Mato Grosso, o Tenente Coronel Heitor Alves, explica que o número de chamadas aumentaram e a preocupação é que os desafios para apagar incêndios este ano sejam ainda maiores.
1: Este ano a gente tem um fator bem impactante aí, que é o fenômeno do El Niño, que de fato vem se instalando e agora no período da estiagem a gente verifica seus efeitos mais significativos. As condições, né, ambientais, as condições climáticas trazem todo esse desafio, né, aumenta o risco. O incêndio florestal por si só já é muito arriscado para a população, para os bombeiros que estão trabalhando.
0: O cenário climático e o risco de fogo alto este ano foram debatidos por prefeitos, representantes de municípios e do governo federal em um encontro realizado em Cuiabá. Além de possíveis efeitos do El Niño, foram apresentadas propostas e investimentos para preparar a cidade para os impactos do clima. O ministro de Relações Institucionais, José Guimarães, pontua que as ações são preventivas no combate aos efeitos do El Niño.
2: Primeiro, nós estamos discutindo com todas as regiões as ações preventivas. Depois que os institutos de meteorologia e esse fenômeno foi estabelecido que poderá ser grave, e o Mato Grosso é um dos estados que pode ser mais atingido, nós estamos discutindo preventivamente as ações.
0: O secretário de Defesa Civil de Mato Grosso, Coronel Marcelo Augusto Reveles, destacou que no estado a ação do fenômeno climático se dá de forma diferente.
3: A ação do El Niño em Mato Grosso é diferente do resto do Brasil, né? Nos demais estados vai causar vendavais e chuvas, aqui é o contrário, aqui a estiagem vai ser mais severa. Então é importante que os municípios, através das suas defesas civis municipais, suas prefeituras, ajam de maneira preventiva.
0: Além dos impactos ambientais, o fogo aumenta a presença de fumaça no ar e pode provocar problemas respiratórios, principalmente em períodos de baixa umidade. O INPE mantém o monitoramento diário dos focos de calor por meio do programa Queimadas. Os dados são utilizados por órgãos de fiscalização e pelas equipes responsáveis pelo combate aos incêndios. De Brasília, Sérgio Pastor.
4: Obrigado ao Sérgio Pastor, direto de Brasília, 6:08. Imposto de Renda 2026. Receita paga quarto lote de restituição nesta segunda-feira. A Receita Federal paga hoje o quarto lote de restituição do Imposto de Renda à Pessoa Física. O lote contempla também restituições residuais de exercícios anteriores. Ao todo, serão pagas 521.935 restituições, que somam 1.238.013 reais. Do total das restituições deste lote, 16.850 serão destinados a idosos acima de 80 anos. A relação completa consta no site do G1. Portanto, contribuinte pode verificar se vai receber neste lote por meio da página da Receita na internet. Basta clicar na opção Meu Imposto de Renda e, em seguida, em Consultar Restituição. Portanto, Imposto de Renda 2026. Receita paga o quarto lote de restituição nesta segunda-feira. Às 7:30, às 7 horas vamos acompanhar a propaganda política partidária obrigatória. Às 7:30 tem a edição do Liberdade News neste canal. Bom dia.
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0: meus amigos, 6:21 aqui na manhã, 6:21 em seu rádio, quarto vizinho, peão carreiro e praense, praião e prainha, a moda do canarinho prisioneiro. Ouvimos Azulão do Reino Encantado, Tião Carreiro e Pardinho, na sequência já trago comunicados.
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6: 6:21.
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3: Meus amigos, 6:24 aqui na manhã, 6:24 em seu rádio. Daqui a pouquinho tem a propaganda política partidária, meus amigos. Daqui a pouquinho, viu? Às 7:00 da manhã. Assim nós seguimos de bem com a vida, é claro. Olha, ontem, domingo, aconteceu a grandiosa festa lá do Jatobazinho, da comunidade Dom Bosco. Uma festa que arrebentou a boca do balão, hein? Arrebentou a boca do balão e muita gente esteve marcando presença, muitas famílias lá estiveram, uma festa familiar que, sem sombra de dúvidas, deixou a marca do sucesso registrada, literalmente, quem não foi, perdeu. Agora só o ano que vem, hein? Só o ano que vem. Voltando para nossa segunda-feira, hoje é dia 31 de agosto, gente. Graças a Deus, chegamos ao final de mais um mês, o 8º mês do ano, chegando ao final nesta segunda-feira. E a gente fica feliz em saber que Deus já nos proporcionou esta feita incrível e só temos que agradecê-lo por tudo, por todas as maravilhas. Então, meu amigo, minha amiga, vamos à luta nesta frequência maravilhosa. É mais uma segundona, a última do mês de agosto. Avante, coragem!
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2: É, meus queridos, 6:37 aqui na manhã, 6:37. Goiânia, o Paranaense, Colar de Paixão. Ouvimos Daniel e Zé Camilo, Daniel com Douglas e Alpoeira, Ginigeno, Bailão de Seda. Deixa eu mandar aqui um bom dia a todas que estiveram participando do Miss Água Boa no último sábado à noite, gente. No último sábado à noite, o desfile elegeu a Miss Água Boa Oficial 2026 e aconteceu com muita desenvoltura. Além da faixa, a vencedora recebeu R$15.000 em premiação e estará representando Água Boa no concurso Miss Mato Grosso, com transporte, hospedagem e inscrição custeados pela prefeitura. Também foram premiadas a segunda e terceira colocadas, além da eleita Miss Simpatia. Então, a gente evidencia, claro, né? Elas, as nossas representantes, a Miss Simpatia foi a Ráfia Gabriele. Bom dia, Ráfia Gabriele, na qualidade de Miss Simpatia, eleita Miss Simpatia. A Miss Água Boa foi Samira Martins. Alô, Samira Martins, bom dia, querida. A segunda colocada foi Bruna Lohane. Bom dia, Bruna Lohane. A terceira, Laura Emília. Bom dia, Laura Emília. Bom dia a todos que lá estiveram participando. O público marcou presença ali nas dependências da ACEAB, no espaço da ACEAB, no auditório. Foi um evento topíssimo, os patrocinadores, muita gente bonita. Daqui a pouquinho pela manhã, as imagens serão evidenciadas nas nossas redes sociais aqui da Liberdade FM, viu? A Ediane Dutra esteve lá, nossa repórter, fazendo o levantamento, fazendo a cobertura do evento, e daqui a pouco a gente vai evidenciar as imagens em nossas redes sociais, tá bom sim? Então, bom dia, cidade querida. Bom dia, Mato Grosso. Eu já vou agora trazer os apoiadores culturais. Já já tem a propaganda política partidária obrigatória, viu? Já já, obrigatória. Então vocês estarão acompanhando aqui conosco.
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4: 6:40.
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meus amigos, 6:44 aqui na manhã, 6:44 nesta jornada esplêndida, gente, nesta jornada maravilhosa. Bom, assim a gente segue daqui, lembrando, é claro, que hoje é segunda-feira, é mais um dia maravilhoso que ganhamos de presente e nós só temos que agradecer a Deus e encarar a jornada. Não é fácil a jornada, o batidão não é fácil, mas com Deus à frente nós vamos superando tudo. Lembramos que começa amanhã, dia 1º de setembro, o curso de classificação de grãos de soja e milho lá no Sindicato Rural. Quem tem interesse, entre em contato no Sindicato Rural e busque informações, viu? Busque informações. Eu já aproveito também para dizer, é claro, para dizer que amanhã, quarta-feira, dia 2, vai ter sessão na Câmara de Vereadores. É isso mesmo. A Câmara de Vereadores informa que a próxima sessão ordinária será realizada neste dia 2 de setembro. Neste dia 2 de setembro, portanto, na quarta-feira, a sessão que estava prevista para o dia 8 de setembro foi antecipada em razão do feriado de 7 de setembro, dia da independência do Brasil. Então você não pode perder esta sessão, acompanhar através das redes sociais da Câmara Municipal, ok? 6:45 nesta manhã, 6:45 de uma nova etapa de muito labor. Vamos com mais moda, vamos com mais música nesta manhã, última segunda-feira do mês de agosto.

Meus amigos, 6 horas e 58 minutos aqui na sua manhã, 6h58 no coração do Brasil. Nós estamos acompanhando as canções Flor da Serra, Vem, Vem Me Ajudar, é o nome da moda passando por aqui. Xiru Missioneiro, Destino da Estância. Estamos aqui aguardando o sinal para a transmissão da propaganda política partidária. Agora em às 7 horas da manhã, serão 25 minutos, viu, de propaganda política. E é claro, a gente retorna daqui a pouquinho trazendo mais em sua manhã, viu? Trazendo mais em sua manhã a programação. Daqui a pouquinho vai ter Junei Macari com informações precisas na edição do Liberdade News, tá certo? Enquanto isso, a gente vai desejando a cada um dia repleto de coisas boas, uma manhã esplêndida de muitas realizações. Vamos aproveitar cada instante deste último dia do mês de agosto, viu? Último dia do mês de agosto. E encerrar com chave de ouro esta nova etapa. Então, nos próximos segundos, a propaganda política será evidenciada. Bom dia!

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10: 7h25.
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14: É, meus queridos, 7h26 aqui na manhã, 7h26, já chegando aqui em cima do horário e na sequência vem Junei Macari trazendo informações precisas na edição do Liberdade News, viu? Você vai começar a segunda-feira muito bem informado, é claro, tendo a certeza que nós já estamos vivenciando o último dia do mês de

0: agosto, meus amigos. Você já parou para analisar que o mês voou e nós já estamos no último dia do mês de agosto. Então vamos aproveitar cada instante para assim vivenciarmos boas passagens nesta nova jornada, ok?
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0: Olha, se ontem você não foi lá na festa do Jatobazinho, você perdeu, porque a festa foi sucesso. Pensa numa festa boa, viu? Uma festa de família. Quero mandar aqui um bom dia especial a toda a comunidade lá do Jatobazinho. Bom dia para vocês, meus queridos. Felicidades a todos. Uma festa que arrebentou a boca do balão, viu? Arrebentou a boca do balão. E com isso, obviamente, entrou para a história com mais uma grandiosa festança. A todos que lá estiveram, contribuíram, fizeram a diferença, o nosso muito bom dia a todos, parabéns. Comunidade unida, fortalecida, e obviamente você na sintonia só tem, né, a ganhar quando vai em uma festa desta magnitude. Bom, eu quero já desejar a você tudo de bom neste último dia do mês, nesta última passagem. Vamos aproveitar cada momento, que todos fiquem na santa paz de Deus, ganhem notícias precisas em sua jornada, e assim a gente finaliza esta etapa trazendo agora uma canção do Christian Ralph, e posteriormente vem notícias. Um beijo no coração, já já tem Victoria Mendes.

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3: 7:32.
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4: Em Água Boa, 7 horas agora e 32 minutos. Bom dia. Segunda-feira, 31 de agosto de 2026. Em Água Boa, o dia começa com sol, algumas nuvens durante a manhã e também no período da tarde. À noite, também teremos muitas nuvens. Durante esta segunda-feira, a temperatura oscila entre a mínima de 27 e a máxima de 39 graus. A umidade relativa do ar estará entre 41 e 46%.
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4: 7:34. Canarana irá gastar mais de R$1,5 milhão de reais com drones no combate à dengue. Criminoso que teria usado identidade falsa e até ocupado cargo eletivo é preso por furto de gado no Araguaia. Fiscalização apreende mais de 500 matrinchãs na MT-020 em São José do Couto, superando uma tonelada de pescado. Forças de segurança prendem suspeito de homicídio em Nova Chavantina. E ainda, antiga pista de Fusca Cross em Água Boa vira endereço de descarte irregular de lixo e animais mortos. Samira Martins é eleita a nova Miss Água Boa 2026. Estes e outros destaques você acompanha agora na edição do Liberdade News, que está começando agora.
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4: 7:35. E a disputa esquentou. Três dos principais nomes ao governo de Mato Grosso invadem rádio e TV e começam a ofensiva pelo voto. Começou ainda na última sexta-feira a propaganda eleitoral gratuita dos candidatos ao governo de Mato Grosso no rádio e na televisão. A primeira rodada foi ao ar às 6 horas na rede de rádio, marcando assim oficialmente o início de uma nova etapa da disputa pelo comando do estado. No primeiro programa, os candidatos que aparecem entre os mais bem posicionados nas pesquisas de intenção de voto, sendo Wellington Fagundes do PL, Otaviano Piveta do Republicanos e Natasha Slessarenko do PSD, adotaram uma estratégia semelhante: apresentar suas trajetórias e tentar criar uma conexão inicial com o eleitor. A propaganda de Wellington Fagundes apostou na participação de apoiadores e também apresentou seu candidato a vice Reinaldo Moraes Novo. A estratégia foi utilizar depoimentos para reforçar a imagem política da chapa. Já a Piveta, que busca a reeleição ao governo do estado, utilizou o primeiro programa para relembrar sua trajetória política e administrativa. Entre os pontos destacados estiveram sua atuação à frente de Lucas do Rio Verde e sua experiência na administração estadual ao lado do ex-governador Mauro Mendes. A candidata Natasha Slessarenko seguiu uma linha mais voltada à sua trajetória profissional. Médica, ela reforçou durante o programa a imagem ligada à saúde, destacando conceitos com humanização, cuidado e atendimento à população. Com o início do horário eleitoral, os candidatos passam a contar com um dos principais instrumentos para levar suas propostas diretamente aos eleitores. A tendência é que, ao longo das próximas semanas, os programas deixem a fase de apresentação e passem a explorar com maior intensidade propostas críticas aos adversários.

e comparação entre as administrações. Além dos candidatos ao governo, também terão espaço na propaganda eleitoral os concorrentes ao Senado e à Assembleia Legislativa. Os programas em rede serão exibidos às segundas, quartas e sextas-feiras. No rádio, a propaganda será transmitida às 6 horas e às 11 horas da manhã. Na televisão, os programas vão ao ar às 12 horas e às 19 horas e 30 minutos. Com o início da propaganda gratuita, a corrida eleitoral em Mato Grosso entra em uma fase decisiva, na qual tempo de televisão e rádio, estratégia de comunicação e capacidade de conquistar o eleitorado podem pesar diretamente na disputa eleitoral. 7h38. Município de Canarana vai gastar R$1.700.000 com drones no combate à dengue. A Prefeitura de Canarana contratou por R$1.701.000 uma empresa para combater endemias com drones. O extrato do contrato firmado com a Chap Tecnologia foi publicado ainda na semana que passou no Jornal Oficial dos Municípios e prevê monitoramento, mapeamento aéreo e aplicação de larvicidas e inseticidas por veículo aéreo não tripulado, com o objetivo de controlar os agentes causadores de doenças. O valor equivale a cerca de R$141.000 por mês ao longo dos 12 meses de vigência, que vão de 19 de agosto deste ano à mesma data do ano que vem. A contratação foi feita por pregão eletrônico com critério de menor preço. Drones vêm sendo usados no combate ao mosquito transmissor da dengue, da zika e da chikungunya, principalmente em áreas de difícil acesso, como lajes, terrenos baldios, piscinas abandonadas e caixas d'água descobertas. O extrato não informa quantos hectares serão cobertos, com que frequência, nem quais produtos serão aplicados. Também não consta no documento a quantidade de equipamentos que a empresa deve disponibilizar, o número de operadores nem as metas de execução, informações previstas no termo de referência do pregão. A Prefeitura de Canarana é comandada por Wilson Miguelini, do União Brasil. Na mesma edição, o município publicou outros 3 contratos, entre eles a construção de 50 casas populares, no valor de R$6.500.000, e a compra de uma caminhonete para a vigilância sanitária, no valor de R$129.000. 7h40. Chavantes deixam sede da FUNAI em Ribeirão Cascalheira após acordo para novas negociações. Lideranças Chavante da terra indígena Pimentel Barbosa desocuparam a sede da Fundação Nacional dos Povos Indígenas em Ribeirão Cascalheira na última sexta-feira, dia 28, encerrando assim a manifestação iniciada esta semana. Com a saída dos indígenas, os atendimentos na unidade foram normalizados. As informações foram divulgadas ainda no final do dia de sexta-feira. De acordo com dados, uma nova rodada de negociações foi agendada para outubro. O grupo reivindica mudanças na coordenação regional da FUNAI e cobra maior atuação do órgão nas demandas das comunidades indígenas da região. A ocupação teve início como forma de protesto contra o que as lideranças classificam como falta de assistência às terras indígenas Pimentel Barbosa e Areões. Além da ausência da FUNAI em discussões relacionadas às obras da Ferrovia de Integração Centro-Oeste, a FICO. Durante o período da manifestação, lideranças da terra indígena Areões divulgaram posicionamento contrário à ocupação e defenderam a manutenção da atual coordenação da FUNAI em Ribeirão Cascalheira. Agora, uma nova rodada de negociação está sendo marcada para dar continuidade às definições. 7h42 agora. Antiga pista de Fusca Cross em Água Boa vira endereço de descarte irregular de lixo e animais mortos. A antiga pista de Fusca Cross, localizada no setor Vila Nova, em Água Boa, voltou a chamar atenção devido ao descarte irregular de lixo em uma área de preservação permanente. A equipe de jornalismo da Liberdade FM esteve no local após receber contato da proprietária Sônia Biasi, que demonstrou preocupação e também indignação com a situação. Segundo ela,
pessoas estariam

0: utilizando a área de forma inadequada para abandonar diferentes tipos de resíduos. Durante a visita, foram encontrados diversos materiais espalhados pelo local, incluindo restos de móveis, resíduos de construção e até animais mortos. O acúmulo de lixo gera preocupação ambiental e pode representar riscos à saúde pública e ao meio ambiente. Diante da situação, a equipe da Prefeitura Municipal foi acionada e prontamente se disponibilizou para realizar a limpeza da área. A proprietária Sônia Biasi fez um apelo à população para que não utilize o local como ponto de descarte de resíduos e reforça que se trata de uma área de preservação permanente. Ela manifestou preocupação com a possibilidade de ser responsabilizada pela poluição ambiental causada pelo descarte irregular de terceiros. O alerta serve para que a população faça o descarte correto dos resíduos e preserve as áreas ambientais do município. O Liberdade News esteve no local e, olha, literalmente o que acompanhamos lá foi algo que, sem dúvida alguma, preocupa muito. As pessoas estão descartando os mais variados tipos de lixo que possa se imaginar na localidade. Desde animais mortos, desde situações onde materiais de construção, galhos de árvore, animais mortos, entre outros, estão sendo jogados a céu aberto. E essa situação, sem dúvida alguma, preocupa e preocupa muito. Isso porque observa-se que, dentro das questões ambientais, este é um problema que pode se agravar, inclusive, para ela, a proprietária Sônia Biasi. Segundo informações também, serão colocadas no local algumas câmeras de segurança, exatamente para monitoramento e flagrante sobre as pessoas que estão agindo dentro desta irregularidade.
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0: 7:44, 7:44.
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0: 7:45, 7:45. Criminoso que teria usado identidade falsa e até ocupado cargo eletivo é preso por furto de 45 cabeças de gado no Araguaia. Um criminoso especializado em crimes de furto de gado teve o mandado de prisão preventiva cumprido ainda no final de semana em ação conjunta realizada pelas polícias civis de Mato Grosso e também Goiás. O investigado, com histórico criminal de quase 20 anos na prática de crimes, é apontado como um dos envolvidos no furto de 45 cabeças de gado em uma fazenda, em Cocalinho, ocorrido ainda em maio deste ano. Com base em investigações conduzidas pela Polícia Civil, por meio da Delegacia de Cocalinho, ele teve o mandado de prisão decretado pela justiça pela prática de furto qualificado de semoventes domésticos de produção, crime tipificado de acordo com o Código Penal. O suspeito foi localizado transitando em uma motocicleta Honda Fan 160 de cor vermelha nas ruas da região central do município de Aruanã, no estado de Goiás, distante aproximadamente 100 quilômetros de Cocalinho, onde teve o mandado de prisão cumprido. As investigações iniciaram em maio do ano passado, quando a Delegacia de Polícia de Cocalinho instaurou um inquérito policial para apurar o furto de 45 cabeças de gado bovino da raça Nelore, subtraídas em uma madrugada, no dia 13 de maio, de uma propriedade rural do município. As investigações apontaram que o rebanho furtado era remarcado e vendido com documentos falsos e compradores de outro município que desconheciam a origem dos animais. A negociação envolveu mais de R$ 100 mil. Segundo dados, O suspeito é apontado como envolvido em outros casos de roubo e furto de gado, além de crimes de outras naturezas. Ele possui pelo menos 8 processos criminais, incluindo condenações por delitos semelhantes praticados na mesma região. O investigado também responde em outro estado por acusações relacionadas.

relacionadas a homicídios consumados e também tentados. Seu nome não foi divulgado, pois as investigações continuam. Acredita-se, por parte da polícia, que existe uma ramificação no sentido de que outras pessoas possam estar envolvidas, ligadas diretamente ao furto e à comercialização dos animais. 7h48 agora. Fiscalização apreende 507 matrinchãs na MT-020 em São José do Couto. A apreensão superou uma tonelada de pescado.

Uma operação de fiscalização de pesca realizada pela Terceira Companhia Independente de Polícia Militar de Proteção Ambiental do Araguaia, em conjunto com a Secretaria de Estado de Meio Ambiente, a SEMA, resultou na prisão de duas pessoas e na apreensão de 507 exemplares de matrinchã, que totalizaram aproximadamente 1.170 quilos de pescado. A abordagem ocorreu na MT-020, durante fiscalização ambiental, quando uma caminhonete foi interceptada pela equipe. De acordo com o relato dos suspeitos, parte do pescado teria sido capturada por eles próprios e outra parte teria sido adquirida pelo valor de R$12 mil na localidade conhecida como Vila São José do Couto. O pescado, segundo os envolvidos, seria transportado para Várzea Grande. Durante a fiscalização, foram constatadas irregularidades relacionadas à pesca e ao transporte do pescado, em desacordo com a legislação ambiental vigente. Os dois envolvidos foram presos e encaminhados juntamente com o material apreendido para as providências legais cabíveis. Após os procedimentos legais, aproximadamente 1.170 quilos de pescado foram destinados à doação para entidades filantrópicas dos municípios de Campinápolis, Barra do Garças e também Água Boa. A ação demonstra a importância da atuação integrada entre a Terceira Companhia Independente de Polícia Militar do Araguaia e a SEMA de Barra do Garças no combate à pesca predatória e ao transporte ilegal de pescado, fortalecendo a fiscalização e contribuindo para a preservação dos recursos pesqueiros e do meio ambiente na região do Araguaia. 7:50 agora. Forças de segurança prendem suspeito de homicídio em Nova Chavantina.

Uma operação conjunta das forças de segurança resultou no cumprimento de um mandado de prisão contra um homem suspeito de envolvimento em homicídio ocorrido em Nova Chavantina. A prisão foi realizada no final de semana. O crime aconteceu em maio de 2023 na Praia do Sol. Na ocasião, um homem morreu após ser atingido por golpes de faca. A operação contou com a participação da 32ª Companhia Independente de Polícia Militar, do Grupo de Apoio GAP e da Polícia Judiciária Civil, todos de Nova Chavantina. Também atuaram equipes da Força Tática e da Agência Regional de Inteligência, do 13º Comando Regional, além da Polícia Federal de Barra do Garças. A partir da troca de informações entre as instituições, as equipes identificaram que o suspeito possuía um mandado de prisão em aberto relacionado ao homicídio e estaria em Nova Chavantina. Os policiais realizaram diligências e conseguiram localizar o homem. Após a abordagem e a confirmação da identidade, foi constatada a existência da ordem judicial, que foi devidamente cumprida. O suspeito foi conduzido à Delegacia de Polícia de Nova Chavantina e apresentado para as providências cabíveis. Segundo as forças de segurança, a ação demonstra a importância da integração e do compartilhamento de informações entre as instituições no combate à criminalidade e no fortalecimento da segurança pública no município.

7:52 agora. Ainda em Água Boa, motorista de um Fiat causou colisão e foi preso por estar em

0: embriagado. Um acidente de trânsito próximo à Lagoa dos Buritis, conhecida popularmente como Lagoa Caixote Macena, envolveu um Fiat Uno e uma motocicleta. O motorista do Fiat Uno efetuou uma manobra e acabou colidindo com o motociclista. Em seguida, o motorista do carro passou a ameaçar o dono da motocicleta. A polícia militar foi acionada e compareceu ao local. As averiguações da PM constataram que o condutor do Fiat estava embriagado. Ele acabou sendo preso em flagrante delito e encaminhado para a Delegacia de Polícia Civil de Água Boa para as providências cabíveis.
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0: 7:53. Agora vamos conferir como fica a previsão do tempo para a região centro-oeste desta segunda-feira, dia 31. Segundo dados do Instituto Nacional de Pesquisas Espaciais, o centro-oeste terá calor e chuva em áreas isoladas, principalmente no sul de Mato Grosso, nesta segunda-feira. Viviane Bessa traz as informações.
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2: Na região centro-oeste, a segunda-feira, 31 de agosto, será de temperaturas elevadas, com máxima de até 41 graus. No Distrito Federal, Brasília terá poucas nuvens, com mínima de 17 e máxima de 31 graus. Em Goiás, a previsão também indica poucas nuvens na capital. Goiânia registra temperaturas entre 22 e 36 graus, com aumento da nebulosidade em áreas do sul e sudoeste do estado. Em Mato Grosso, Cuiabá terá muitas nuvens e a maior máxima entre as capitais da região, 41 graus. A mínima será de 23 graus. Já em Mato Grosso do Sul, a chuva ganha espaço. Campo Grande terá muitas nuvens e chuva, com temperaturas entre 24 e 37 graus. As instabilidades também atingem principalmente áreas do sul e sudoeste do estado. As informações são do Instituto Nacional de Meteorologia. Viviane Bessa, o tempo e a temperatura.
0: 7:55, 7:55.
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0: Nova rede amplia acesso a dados do clima para produtores de Mato Grosso. Produtores rurais de Mato Grosso passam a contar com uma rede ampliada de informações meteorológicas para planejar o plantio, o manejo e também a colheita. O Sistema de Suporte à Decisão na Agropecuária, SISDAGRO, desenvolvido pelo Instituto Nacional de Meteorologia, INMET, foi lançado ainda na semana passada em Várzea Grande, em um momento de preparação para a safra de soja 26-27. A plataforma reúne dados observados pelas estações meteorológicas e previsões para os 5 dias seguintes. O produtor pode selecionar o município e a estação de interesse para acompanhar precipitação, temperatura, umidade relativa do ar, velocidade e direção dos ventos, como também radiação solar. A expansão ocorre junto com o aumento da estrutura de monitoramento do estado. Segundo o INMET, foram instaladas mais de 20 novas estações meteorológicas em Mato Grosso, levando a cobertura da rede a 90% do território mato-grossense. Uma nova estação, inclusive, foi inaugurada em Chapada dos Guimarães durante a programação de lançamento do SISDAGRO. Os equipamentos passam a alimentar a base utilizada pela plataforma. Informação chega à decisão no campo para o homem do campo. A proposta vai além de disponibilizar a previsão do tempo. O SISDAGRO transforma os dados meteorológicos em indicadores que podem auxiliar decisões dentro da propriedade. Entre as ferramentas estão balanço hídrico, estimativa de perda de produtividade decorrente de deficiência de água e cálculo de graus dia. Indicador utilizado para acompanhar o desenvolvimento das culturas. O sistema também disponibiliza os chamados dias aptos de manejo, que indicam condições mais adequadas.

0: adequadas para operações agrícolas, entre elas, preparo do solo e também a colheita. Na prática, informações sobre chuva, umidade e temperatura podem ser utilizadas pelo produtor para decidir quando entrar com máquinas na lavoura ou executar determinada etapa do manejo. A plataforma ainda oferece informações para prevenção de queimadas, aspecto que ganha importância durante os meses de estiagem e baixa umidade em Mato Grosso. Para o diretor de Relações Institucionais da Federação da Agricultura e Pecuária de Mato Grosso, FAMATO, Ronaldo Vinha, a ampliação da disponibilidade de dados acrescenta uma ferramenta ao planejamento das propriedades como um todo. O lançamento ocorreu próximo à abertura do plantio da soja e durante o acompanhamento das condições que poderão influenciar a safra deste ano, 2026-2027.
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0: Agora são 7:58, 7:58. Samira Martins é eleita a nova Miss Água Boa 2026. A Prefeitura Municipal de Água Boa e a Associação Cultural Pirilampos do Vale promoveram, no final de semana, o concurso Miss Água Boa Oficial 2026. O concurso teve como objetivo valorizar a beleza, a elegância e a representatividade da mulher águaboense, além, claro, de proporcionar à vencedora a oportunidade de representar o município em concursos estaduais e nacionais. O desfile ocorreu no sábado, dia 29, às 20 horas, na sede da Associação Comercial e Empresarial de Água Boa, no centro da cidade. Além da faixa, a vencedora recebeu R$15.000 em premiação e representará Água Boa no concurso Miss Mato Grosso, com transporte, hospedagem e inscrição custeados pela Prefeitura Municipal. Também foram premiadas a segunda e a terceira colocadas, além da eleita Miss Simpatia Ráfia Gabriele. Após o desfile, as três candidatas que se destacaram foram, em terceiro, Laura Emília, em segundo, Bruna Lohane e, em primeiro, com o título de Miss Água Boa 2026, Samira Martins. Em Água Boa, pontualmente, 8 horas. Final da edição do Liberdade News desta segunda-feira. Entre os destaques de hoje, você acompanhou. Canarana irá gastar mais de R$1,5 milhão de reais com drones para o combate da dengue. Fiscalização policial apreende mais de 1 tonelada de pescado na MT-020 em São José do Couto. Nova rede amplia acesso a dados do clima para produtores do estado. Você fica na sequência com a programação da sua Liberdade FM 104.9 no início desta semana, segunda-feira. O Liberdade News volta amanhã a partir das 7:30. A você um bom dia, uma excelente semana e o recado é: tire um tempo do seu tempo para ficar um tempo com o dono do tempo, enquanto há tempo. Bom dia.
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0: Muito bom dia, Goboa! Muito bom dia para você que está ligado na Rádio Liberdade FM 104,9. Ela chegou, a segunda-feira. Eu sei, tem gente que ouviu isso e já pensou, ah não. Mas calma, respira, porque a segunda-feira não precisa ser inimiga de ninguém. Ela pode ser simplesmente o primeiro capítulo de uma nova semana. E se você acordou hoje sem muita vontade, tudo bem. Toma um cafezinho, se ainda não resolveu, toma outro. Brincadeira, mas levanta, se arruma e vem com a gente. Bom dia para você que está no carro, no comércio, na fazenda, no escritório, na obra, na estrada, em casa. E bom dia especialmente para você que já começou a segunda-feira trabalhando antes mesmo do sol nascer. Aqui tem companhia, tem música, tem informação, bom humor e principalmente tem você. Eu sou Victoria Mello e está começando mais uma edição do Bom Dia Liberdade. E até as 11 horas da manhã tem muita música, informação, bom humor, curiosidades, dicas, desafios e reflexão. E muita conversa que não pode faltar, né? Então aumente o volume, pega aquele café e prepare o coração, porque a semana começa agora. Aqui na Rádio Liberdade FM 104,9. A rádio que começa a semana com você. E antes de começarmos, quero deixar uma reflexão desta segunda-feira para você, ouvinte. Segunda-feira é aquele momento em que muita gente olha para a semana e pensa: meu Deus, tenho tanta coisa para resolver, mas hoje eu quero te lembrar de uma coisa. Você não precisa viver a semana inteira de uma vez. Viva um dia por vez, uma tarefa por vez, um problema por vez, uma conquista por vez. Não sofra hoje por aquilo que ainda nem aconteceu. Não carregue para segunda-feira o peso de toda semana. Faça o que estiver ao seu alcance e confie no processo. A Bíblia diz em Isaías 41:10: não temas, porque eu sou contigo. Que esta palavra acompanhe você nesta segunda-feira. Que Deus abençoe seu trabalho, seus projetos, sua família, suas decisões e que Ele coloque paz no seu coração para enfrentar aquilo que você não pode controlar. Comece a semana acreditando, coisas boas também podem acontecer. Que sua segunda-feira seja produtiva, que seja leve e que você tenha força para dar o primeiro passo. E que seja uma segunda-feira maravilhosa e abençoada por Deus. Bom dia, que Deus abençoe você e a sua família. E vamos começar o Bom Dia Liberdade.
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2: Vamos cantar nossa marca evidente agora com aquela energia? Aê.

8h17. E vamos falar a verdade? A segunda-feira tem algumas frases clássicas. Domingo à noite, essa semana, eu vou mudar a minha vida. Segunda-feira, 6 horas da manhã, depois eu vejo isso. Domingo, vou acordar cedo. Segunda, só mais 5 minutos.

0: minutinhos. E esses 5 minutos viram 15, 15 viram 30 e de repente você está levantando da cama igual atleta olímpico, correndo contra o relógio. Tem também quem fala: essa semana vou começar a academia, segunda-feira vou organizar minha alimentação, terça, hoje foi uma exceção, quarta, semana que vem eu começo de verdade. E tem aquela promessa: vou dormir cedo, chega 11 horas, só vou olhar uma coisinha no celular, quando percebe já é 1 hora da manhã. E você, amanhã eu resolvo. Mas hoje é segunda, e não importa como foi o domingo, a semana está começando agora, então bora, café tomado, ânimo mais ou menos, tudo bem, o importante é continuar. E agora vamos para os nossos apoiadores culturais e daqui a pouco eu estarei de volta aqui com você no Bom Dia Liberdade.
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3: 8:19.
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1: 8:22. A Rádio Liberdade FM parabeniza todas as participantes do Miss Água Boa 2026, realizado neste sábado, dia 29 de agosto. Foi uma noite especial marcada por beleza, elegância, talento e, acima de tudo, muita representatividade. E um parabéns especial às ganhadoras, às grandes vencedoras. Primeiro lugar, Samira Martins. Segundo lugar, Bruna Lohan. E terceiro lugar, Laura Emília. Parabéns, meninas, vocês arrasaram, viu? E o nosso carinho e reconhecimento também para todas as candidatas que aceitaram esse desafio e fizeram parte dessa noite tão especial. Vocês já são vencedoras por representarem com tanta beleza e orgulho a nossa querida Água Boa. Parabéns a todas e sucesso nessa nova jornada, sua nova caminhada. 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E hoje também, hoje é dia de quem cuida da nossa alimentação e da nossa saúde. Nesse dia 31 de agosto, celebramos o dia da nutricionista. Profissional que vai muito além de montar dietas, o nutricionista ajuda a transformar hábitos, promove qualidade de vida e orienta escolhas que fazem bem ao corpo e à mente. E reconhecimento, cuidado e dedicação para mostrar que uma alimentação equilibrada pode ser também saborosa e prazerosa. A Rádio Liberdade FM 104,9 parabeniza todos os nutricionistas pelo trabalho, pela dedicação e pela importante contribuição para uma vida mais saudável. Parabéns, nutricionistas, que nunca falte conhecimento, carinho e compromisso para cuidar da saúde através da alimentação. 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E agora vamos para o nosso guia astral e logo após fique com nossas sequências de músicas selecionadas para você nessa segunda-feira, para deixar sua segunda-feira mais leve e agradável.
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3: Olá, meus amores. Letícia Leal aqui no Guia Astral. Nesta primeira parte do programa, vamos direto às previsões de Áries, Touro e Gêmeos. Vamos lá.
4: Áries, Touro, Gêmeos.
3: Para você de Áries, avalie seus investimentos e aproveite os novos caminhos profissionais. Crescimento com responsabilidades. Cor: bege. Número 20.
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3: Touro. Prepare-se para mudanças. Exercite o desapego, abra-se a novas oportunidades e siga seus planos com motivação. Cor: cinza. Número 11.
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3: Gêmeos. A vida te pede flexibilidade com seus recursos e emoções. Trabalhe os medos para não bloquear sua prosperidade. Cor: roxo. Número 45. Daqui a pouquinho eu volto com mais previsões do Guia Astral, trazendo Câncer, Leão e Virgem pra gente. Não saia daí.
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4: Aqui

10 horas e 36 minutos. 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E é um momento para celebrar a nossa história, fortalecer a fé e reunir toda a comunidade. 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E agora vamos para os nossos apoiadores culturais. E daqui a pouco eu estarei de volta aqui com você com mais dicas úteis, informações e curiosidades para você, ouvinte.

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8: Agora são 8 horas e 41 minutos. E segunda-feira pede uma pergunta importante. Por que o café parece tão necessário pela manhã? O café contém cafeína, uma substância que estimula o sistema nervoso central. Ela pode aumentar o estado de alerta e diminuir temporariamente a sensação de cansaço. Por isso, aquela primeira xícara parece dizer, agora vai. Mas olha só, café não substitui sono. Se você dormiu pouco, não adianta tomar 5 xícaras achando que vai virar uma máquina. Seu corpo continua precisando descansar. Então hoje, beba água, tome seu café com moderação e principalmente, durma bem quando puder. E agora quero saber, você é do time que toma café assim que acorda ou consegue começar o dia sem café? Eu sou do time que consigo começar o dia sem o cafezinho, viu? Mande sua mensagem para a gente no 66-3468-1200 e me conte se você é do time que toma café assim que acorda ou consegue começar o dia sem café. E agora vamos para o nosso TeleTV e logo após fica a nossa sequência de músicas para você.

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1: Cultural. 8h38.
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0: agora.
1: E aí, gente linda do TeleTV. Andressa Pires chegando com toda a energia para mergulhar nos babados de A Nobreza do Amor.
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1: No capítulo, a Alika comemorou o apoio da rainha Meneme e já planeja o retorno à Batanga. Mas o Tonho tá super preocupado. Ele revelou pra Caetana a verdadeira história da Alika, que já questionou o compromisso do Tonho com Barro Preto. As reviravoltas não pararam. Chinua contou pra Kênia que Dumi foi encontrado vivo, mas a alegria durou pouco. A Kim anunciou pro Dumi que Kênia foi forçada a casar com Pascoal. E Sebastião achou uma carta da Ritinha. E Marta descobriu. Ela é filha do Diógenes. Ufa, é muita emoção, não é? Mas não desgruda, que o TeleTV já volta.
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8:52 e chegou aquele momento que muita gente gosta, o mundo dos famosos. Porque segunda-feira pode até começar difícil, mas uma fofoca bem contada ajuda. Tem artista lançando música, tem ator em novo projeto, tem famoso viajando, tem casamento, namoro, término, reconciliação e, claro, tem aquela publicação misteriosa. Às vezes precisamos aprender a deixar ir. Pronto. Em 5 minutos o Brasil inteiro terminou. Aí vem a segunda postagem. Estou vivendo minha melhor fase. Pronto. Está feliz. Depois aparece uma foto com coração. Está namorando. E a investigação continua. Mas lembre, nas redes sociais a gente vê apenas uma parte da vida das pessoas. Então acompanhe, divirta-se, mas não compare sua vida com aquilo que aparece na internet. Porque ninguém posta. Hoje acordei atrasado, perdi a chave e derrubei café na roupa. E agora? Vamos voltar para a vida real, né? Porque

0: o que o povo quer ver e ninguém quer postar. Uma dica útil para você começar a semana organizado, rapidinho. Quer começar a semana com menos estresse? Então anota três coisas. Primeira, escolhe as prioridades, não tente resolver tudo ao mesmo tempo. Segunda, organize seu dia, pode ser no papel, no celular ou na cabeça mesmo. E terceiro, não se cobre perfeição. Se você conseguir cumprir o mais importante, já foi uma vitória. Outra dica, antes de sair de casa, confira celular, chave, carteiras, documentos e se for dirigir, cinto de segurança, porque começar a semana bem também significa começar com responsabilidade. E agora vamos para os nossos apoiadores culturais e daqui a pouco eu estarei de volta. Então não saia daí, viu, que a nossa segunda-feira está apenas começando.
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3: 8:57. Hoje é dia 31 de agosto, último dia do mês. Agosto tá chegando ao fim. E olha só, amanhã já começa setembro. É hora de fechar mais um capítulo agradecendo por tudo que vivemos, pelas conquistas, pelos aprendizados, também por aqueles desafios que nos fizeram mais forte. E setembro chega trazendo novos dias, novas oportunidades, novos sonhos e

0: muitos motivos para acreditar que coisas boas estão por vir. Então aproveite esse último dia de agosto para deixar para trás aquilo que não faz mais sentido e prepare o coração para tudo de bom que setembro pode trazer. Que setembro seja leve, abençoado, produtivo e cheio de boas notícias. E você, já está pronto? Vem aí setembro, viu? A Rádio Liberdade FM levando informação, música e energia positiva para o seu dia. E agora vamos para o nosso guia astral. E logo após fica a nossa sequência de músicas para você, ouvinte. E daqui a pouco eu estarei de volta aqui com você, viu? Então não saia daí. Logo após o guia astral fica a nossa sequência de músicas. E eu volto já já, nessa segunda-feira maravilhosa, aqui no Bom Dia Liberdade com Victoria Mello.
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2: Estamos de volta com o Guia Astral.
1: Câncer, Leão, Virgem.
2: Câncer, nova fase para interagir com amigos ou projetos. Mude seu comportamento, viva novas experiências. Anúncio de ideias, atenção à ansiedade. Cor azul, número 7.
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2: Agora, Leão, mudanças significativas na vida profissional e geral. E 9, conduz a metas diferente. Velhos padrões não cabem. Cor verde, número 34.
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2: Virgem, mude sua forma de pensar. Estudos ou nova linha de pensamento trazem aberturas, novos conceitos, novidades em outras cidades, interações filosóficas. Cor branco, número 57. Daqui a pouco eu volto com as previsões para os próximos signos.
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9:08. Hoje, 31 de agosto, é celebrado o Dia Internacional do Blog. A data é uma oportunidade para reconhecer esse espaço que transformou

internet em uma grande ferramenta de informação, conhecimento e expressão. Os blogs deram voz a jornalistas, especialistas, empresas e pessoas comuns, permitindo compartilhar experiências, opiniões, notícias, dicas e histórias com o mundo inteiro. E você, já teve ou ainda acompanha algum blog? Nesse Dia Internacional do Blog, fica um convite. Use a internet para compartilhar conhecimentos, informações e boas ideias. 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E agora vamos para os nossos apoiadores culturais e daqui a pouco...

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3: 9:09.
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9:12. E agora vamos dar aquela volta pela cidade. Bom dia, Gobô. Bom dia para quem já abriu a loja, para quem está no escritório, está atendendo clientes, está na lavoura, cuidando do gado, dirigindo, está estudando, está limpando a casa, na escola. Para quem já resolveu 10 problemas antes das 9 horas da manhã. Segunda-feira é dia de movimentação, a cidade começa a acelerar e a Rádio Liberdade FM acompanha você. Então mande sua mensagem, conta pra gente.

0: de onde você está ouvindo a Liberdade nesta manhã. Em Agoboa, na região, na estrada, no trabalho. Aumente o volume, porque onde tem você, tem liberdade. E agora eu quero saber se você conhece alguém assim. Frases que aparecem toda segunda-feira. Essa semana vai ser diferente. Hoje eu começo minha dieta. Vou dormir cedo. Vou guardar dinheiro. Vou organizar minha vida. Vou responder todas as mensagens. Vou parar de procrastinar. E 5 horas depois a pessoa: semana que vem eu começo. Mas calma, se você já fez alguma dessas promessas, você não está sozinho. O importante é não desistir de você. Começou hoje? Ótimo. Não conseguiu? Tenta amanhã. Errou? Aprende. Parou? Recomeça. Porque segunda-feira não precisa ser o dia da cobrança. Pode ser o dia de recomeçar. Então agora vamos para o nosso TeleTV e daqui a pouco eu estarei de volta aqui com você com mais informações, notícias, curiosidades e dicas úteis para você, ouvinte.
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2: A Vanessa faz um acordo com Junqueira. A Yara incentiva a Bela a se aproximar do Lucas. Será que nasce um novo amor? Já o Peixe convida a Suelen para sair e a Dalila sente um ciúme danado. O Ricardo percebe que o Gabriel ainda tem sentimentos pela Bela, mas a Leandra o deixa na casa de acolhimento. A Carmela agradece a Bela por salvar sua vida e a do bebê. A tensão explode quando o LP agride o Peixe, que decide fugir com os irmãos. Que perigo! A Leandra é usada pela Vanessa para armar um jantar com o Gabriel. E para fechar, uma ótima notícia: a Bela ganhou a guarda provisória. Mas a fuga de Peixe, Glorinha, Ítalo e Samuca já está planejada. Em instantes, destaques da novela Quem Ama Cuida. Fiquem ligados.
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Agora, quer uma semana mais organizada? Então vamos de dicas simples. Anote o que precisa fazer, defina horários, diminua um pouco as distrações do celular, beba água, procure fazer refeições equilibradas, movimente o corpo, priorize o sono e reserve um tempinho para você. Porque produtividade não significa passar o dia inteiro ocupado. Às vezes, parar também é produtivo. Você não é uma máquina, então faça o que precisa ser feito. Mas não esqueça de cuidar da pessoa que está fazendo tudo isso, você. E agora, um desafio da semana para você. Chegou o nosso desafio da segunda. E hoje o desafio é simples. Escolha uma coisa para melhorar nessa semana. Uma só. Pode ser ler alguma página de um livro, caminhar mais, beber mais água, ficar menos tempo no celular, economizar um pouco, organizar a casa, ligar para alguém querido, reservar alguns minutos para agradecer. Não precisa

mudar sua vida inteira em 7 dias. Comece pequeno, porque pequenas mudanças, quando se repetem, pode virar grandes resultados. Então, a pergunta é: qual é a sua meta para esta semana? Mande na Rádio Liberdade, no 66-3468-1200, e me conte qual é a sua meta para esta semana. E agora vamos para os nossos apoiadores.

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3: 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É todo domingo, das 6 às 11 horas da manhã. 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
7: 9:37. Segunda-feira também é dia de atenção no trânsito. Se você está saindo agora, coloque o cinto, respeite a sinalização, não use o celular enquanto dirige, tenha paciência e atenção redobrada nos horários de maior movimento. Se estiver de moto, capacete. Se estiver de carro, cinto. Se estiver a pé, atenção ao atravessar. Parece simples, mas são essas pequenas atitudes que podem evitar grandes problemas. E uma lembrança importante: álcool e direção não combina. Se beber, não dirija. Comece a semana cuidando de você e de quem está ao seu redor. E atenção, população de Água Boa e região. O Liquida Água Boa 2026 acontecerá de 10 a 13 de setembro de 2026 na pista dupla, Avenida Júlio Campos, no centro de Água Boa, Mato Grosso. O evento será realizado junto com um mega feirão de carros e motos, com promoções de comércio, do comércio local e apoio da Prefeitura Municipal de Água Boa e da ACEAB. Serão produtos de qualidade e com descontos de 30, 50 até 70% de descontos. A 19ª Feira Liquida Água Boa aquecerá o comércio local do município e é realizado pela ACEAB, Associação Comercial e Empresarial de Água Boa, em parceria com a Prefeitura de Água Boa, por meio da

0: Secretaria Municipal de Desenvolvimento Econômico, Agricultura e Turismo, e acontece junto com o mega feirão de carros e motos. Será realizado de 10 a 13 de setembro em Agoboa. A realização é da Fagner Lima Eventos, com apoio do Bradesco Financiamentos. A organização convida a população a visitar o feirão, conhecer as opções disponíveis e buscar as melhores condições para realizar a compra de um novo veículo, novo ou usado. Entre os destaques estão taxas especiais de feirão, possibilidade de aprovação na hora, primeira parcela facilitada e atendimento especializado, sempre mediante análise e aprovação de crédito. Feira comercial Liquida Agoboa será realizado em parceria com a Feira de Carros e Motos entre os dias 10 e 13 de julho. 10 e 13 de setembro, Avenida Júlio Campos, Centro. E agora vamos para o nosso guia astral e daqui a pouco eu estarei de volta aqui com você.
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2: Vamos conferir agora as previsões para mais três signos.
1: Libra, Escorpião, Sagitário.
2: Começando com você, de Libra. É importante inovar a forma de investir. Examine como tem usado seus recursos. Desapegue de comportamentos que travam a prosperidade, hein? Adote uma postura mais independente. Sua cor do dia é amarelo e o número da sorte é 1.
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2: Agora, para Escorpião, a forma de lidar com o relacionamento deve passar por mudanças significativas. Que tal um formato mais dinâmico e independente? Seu cônjuge está numa fase empreendedora. A cor do dia é vermelho e o número da sorte é 60.
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2: E para Sagitário, busque trazer para a rotina novas atividades e um novo formato de trabalho. É uma fase de desprendimento do velho e abertura para novas oportunidades. As mudanças são viáveis e pedem inovação para empreender. Cor do dia rosa, número da sorte 29. Daqui a pouco estaremos de volta com as previsões finais do Guia Astral. Não saia daí.
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0: 9:54. 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E vamos falar de trabalho, porque toda empresa tem aquele funcionário que chega segunda-feira, bom dia, com energia, com sorriso, com café, com disposição. E tem um outro que chega, bom dia, mas o bom é só por educação. Tem também a reunião de segunda-feira. Vamos fazer uma reunião rápida? Uma hora depois, você olha para o relógio, rápido para quem? E aquele famoso é só um minutinho. E um minutinho corporativo pode durar 45 minutos. Mas vamos lá. Segunda-feira começou. Que seja uma semana produtiva e, se possível, com menos reuniões que poderiam ser mensagens, viu? E agora vamos para os nossos apoiadores culturais e daqui a pouco eu estarei de volta aqui com você no Bom Dia Liberdade. 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
2: Nove e 56.
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2: 9 horas e 59 minutos. 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E agora vamos para o nosso TeleTV e daqui a pouco eu estarei aqui de volta logo após as nossas sequências de músicas. Então não saia daí, viu?
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4: E já vamos direto para as emoções de quem ama, cuida.
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4: A Nancy aceitou ajudar a Adriana, enquanto a Carla finalmente entregou a Pedro o arquivo de Dalton. A Dora, preocupada, confessou a André o medo de Ademir descobrir sobre eles. Joel se emocionou sentindo a presença da mãe Francesca e Nancy garantiu a Mirtes que não desiste de Camilo. A Pilar aceitou a volta de Brigitte para casa, sobre condições, a pedido de Ingrid e Rafael. Nicolau pediu desculpas a Liris. Pilar notou Yuri diferente e tentou, sem sucesso, convencer Brigitte a voltar. Elisa se sentiu mal e a boa notícia: Adriana e Pedro comemoraram a decisão de Ulisses de vender sua parte da joalheria. Que reviravoltas! Por hoje é isso, meu povo. Quanta emoção, né? Não perca os próximos capítulos. Eu sou Andressa Pires e a gente se encontra na próxima edição do nosso Novelas. Um beijo carinhoso e até lá.
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0: minutos. Agora é com você. Quero saber como começou a sua segunda-feira. Já tomou o café? Já está correndo? Ainda está com sono? Já está no trabalho? Já abriu o comércio? Ou você está daquele jeito? Ainda estou tentando entender que hoje é segunda-feira. Manda sua mensagem e conta pra mim. Qual é o seu humor nesta segunda-feira? Tá animado, cansado, focado, com sono? A Liberdade quer saber. Mande então no 66-3468-1200. E me conte, qual é o seu humor nesta segunda-feira? E como começou a sua segunda-feira? E hoje, dia 31 de agosto, é celebrado o Dia Internacional de Pessoas Afrodescendentes. Uma data para reconhecer a história, a cultura, as contribuições e a importância das pessoas afrodescendentes na construção da nossa sociedade. E também um momento de refletir sobre igualdade, respeito, oportunidade e combate ao racismo. Valorizar a diversidade é entender que cada história, cada cultura e cada identidade contribui para tornar o nosso mundo mais rico e plural. Que esta data fortaleça o respeito, a inclusão e a luta por uma sociedade onde todos tenham seus direitos reconhecidos e suas oportunidades garantidas. Dia Internacional de Pessoas Afrodescendentes. Respeito, igualdade e valorização da diversidade. E agora vamos para os nossos apoiadores culturais. E daqui a pouco eu estarei de volta aqui com você no Bom Dia Liberdade.
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4: 10:18.
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2: Dez horas e 20 minutos. Vem aí o nono leilão Direito de Viver. Um grande evento beneficente em prol do Hospital de Amor. 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Um abraço para o Jarbas Ribeiro e para toda a população de Cocalinho que está ouvindo a Rádio Liberdade FM. E agora vamos para a nossa sequência de músicas e daqui a pouco eu estarei de volta aqui com você.
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1: 10 horas e 36 minutos. 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E para você que gosta de doar sangue, a unidade de coleta e transfusão de Água Boa. Os horários de funcionamento é das 7 às 11 horas da manhã e das 13h30 às 17h30. O importante, o doador deverá chegar no mínimo uma hora antes do fechamento da unidade. É de segunda a sexta-feira, exceto dias de campanha externa. Fica localizada na rua 16, número 349, Centro 2. Tá? Então, para você que gosta de doar sangue e doar sangue, e você sabia que a doação de sangue não faz mal à saúde, viu? Não engorda, nem emagrece, não vicia, não transmite doença e não afina e nem engrossa o sangue, viu? Então, para você que gosta de doar sangue, os horários de funcionamento são das 7 às 11 e das 1h30 da tarde às 17h30, de segunda a sexta, exceto dias de campanha externa. E agora vamos para os nossos apoiadores culturais e daqui a pouco eu estarei de volta aqui com você no Bom Dia Liberdade com Victoria Mello.
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3: 10h38. 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
4: 10 horas e 41 minutos. Eu quero te lembrar, não desista da sua semana da segunda-feira. Talvez você tenha acordado cansado, tenha alguma preocupação, esteja enfrentando um problema, esteja começando algo novo, mas você chegou até aqui. E isso já importa. Não tente resolver a vida inteira hoje. Faça o que puder. Dê o seu melhor e siga em frente, um passo de cada vez, porque uma semana inteira começa com um único dia, e esse dia é hoje. Então vai, que sua segunda-feira seja produtiva, que sua semana seja abençoada e que você tenha muitos motivos para sorrir. Eu quero deixar uma mensagem para você. Talvez você esteja começando essa segunda-feira cheio de planos, talvez esteja cheio de dúvidas, esteja cansado, esteja desanimado, não importa. O importante é lembrar, você não precisa ter tudo resolvido para continuar. A vida não acontece somente nos grandes momentos. Ela acontece também na rotina, no trabalho, na conversa, no café da manhã, num abraço, na pequena conquista, naquele problema que você conseguiu resolver, naquele dia difícil que você conseguiu superar. Então, tenha paciência com você, acredite mais em você e não tenha medo de recomeçar. Que Deus abençoe sua semana, sua casa, sua família, seu trabalho, seus projetos e cada passo que você der daqui pra frente. E a segunda-feira seja apenas o começo de uma semana cheia de boas notícias. Você tem uma semana inteira para fazer acontecer. Lembre-se disso, viu? E agora vamos para as nossas sequências musicais e daqui a pouco eu estarei de volta aqui com você.

Chegamos ao final de mais uma edição do Bom Dia Liberdade. E olha quanta coisa passou por aqui hoje. Motivação, bom humor, curiosidades, mundo dos famosos, dicas, redes sociais, desafios, informação e reflexão. E claro, muita música boa. E o principal de tudo, teve você. Muito obrigada pela companhia.

nesta manhã, um abraço para você que já está trabalhando, para quem está na estrada, na fazenda, no comércio, no escritório, em casa, e para você que começou a semana junto com a gente. Eu sou Victoria Mello e foi uma alegria estar com você. Agora sim, o seu dia continua. Continue sua segunda-feira com fé, responsabilidade e disposição. E lembre, não é porque é segunda que precisa ser ruim, viu? Faça dessa semana uma boa semana. Que Deus abençoe você e sua família. Um beijo enorme. Fiquem com Deus. E até amanhã. Amanhã já é dia 1º de setembro. Estaremos entrando no mês de setembro. Então aproveite esse último dia de agosto, viu? Rádio Liberdade FM 104,9. Liberdade FM, informação, música e companhia para você. Um beijão e até amanhã.

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19: 11:44.

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1: 11h54.

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3: Meio-dia e um
1: Cresol,
3: minuto.
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3: Meio-dia e 3 minutos.
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3: Meio-dia e 5 minutos.

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3: Meio-dia e 36 minutos.
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3: Meio-dia e 38 minutos.

0: Meio-dia e 42 minutos.
1: Ô, meu irmão, o tempo tá fechando, hein?
2: Vamos fazer rastro que vem chuva aqui no Pantanal.
1: Ah, mas dá tempo de fazer um último ponteio.

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1: Mato
2: certa.
1: Grosso, Brasil.
2: 1 e 3. 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
5: 1 e 4.
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8: Alô, galera que tá ligadinha aqui com a gente, chegando pra fazer o seu dia muito mais pop e cheio de informação. Eu sou Andressa Pires e tá no ar o seu Drops News, onde você fica por dentro de tudo que rola no universo da música dos seus artistas favoritos. E pra começar essa nossa primeira parte, a gente já vem com uma notícia que vai fazer a alegria de muita gente. Olha só, o João encerra o hiato e acerta a sua volta triunfal. Tem álbum novo vindo aí, um audiovisual incrível e, claro, novos shows pra gente pirar. A agenda de shows completa do cantor já tá bombando nas redes e prometendo arrastar multidões em 2026. É a volta do João em grande estilo, pra alegria dos fãs que estavam morrendo de saudades. E essa foi só a primeira dose de notícias fresquinhas aqui no Drops News. Mas calma que tem muito mais vindo por aí. Não sai daí, que já já eu volto com mais no Drops News.
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10: Pois é, segunda-feira, meu amigo, bora começar mais uma edição das nossas vidas, né? Vamos lá, mais um passo em destino aos nossos objetivos e diga-se de passagem, né?
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10: 31 de agosto, é o final do mês e o início de uma nova semana. Vamos lá, prazer, eu sou Fernando Leme e o Hits Mais está no ar a partir de agora. Vamos começando o programa com a sua audiência, quero ver a sua participação. E por aqui a gente vai trazer muitas informações do Brasil e do mundo. O programa tá muito bacana nesse último dia do mês de agosto. Vamos lá.

Pois é, tem gente que nasceu com aquilo virado é pra lua mesmo, né? Rei do Bolão conquistou o 11º prêmio principal de 2026. O empresário e lotérico Alessandro Montenegro, ele participou de mais um bolão premiado e dessa vez na Loto Fácil. A aposta realizada em Fortaleza acertou os 15 números e acumulou mais de 1 milhão em premiações, dividido em 39 participantes. Essa foi a 11ª vez somente nesse ano que o Alessandro participou de uma aposta coletiva vencedora em uma das principais modalidades das lotéricas Caixa. O negócio é estar participando sempre dos bolões do pessoal lá da região, né? Quando for fazer um bolão, é só participar dos que ele também participa. Sai vencedor!

0: continuando por aqui, né? A nossa programação não pode parar e os abraços também não. Vamos lá, Vicentina, tá junto com a gente. Obrigado pelo carinho. Alô, meu amigo Cláudio. A Maria Helena também tá acompanhando o nosso programa. A Márcia. O Samuel também, o Gleidson e o Geraldo Luiz na sintonia da nossa programação. Aquele abraço.
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2: Fala, galera ligada no esporte. Chegando junto aqui no Minuto Esportivo pra gente mergulhar nas últimas novidades do mundo da bola. Lineu Silva no comando, trazendo tudo pra você com aquela energia de sempre, mas com a informação precisa na ponta da língua. O Al Hilal fez uma oferta milionária, mas o atacante Luiz Dias prefere continuar no Bayern de Munique. E o Real Madrid aceita negociar Vinícius Júnior com o Arsenal, exigindo uma quantia bem alta.
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2: O Al Hilal, time saudita, apresentou uma proposta de salário astronômico para o atacante colombiano Luiz Dias. A oferta chega a impressionante 130 milhões de reais anuais. No entanto, mesmo com os valores sedutores, o jogador demonstrou que sua intenção é permanecer no Bayern de Munique, clube com o qual ele tem vínculo contratual válido até junho de 2029. Ou seja, por enquanto, Luiz Dias não tem planos de se transferir para o Al Hilal. Mudando de ares, mas continuando no futebol europeu, o Real Madrid sinalizou que está aberto a negociar o craque brasileiro Vinícius Júnior com o Arsenal. O clube espanhol está ciente do forte interesse da equipe inglesa na contratação do atacante. Para liberar Vini Júnior, o Real Madrid já definiu um valor de negociação que chega a 929 milhões de reais. É um valor considerável. E vale lembrar que o atacante ainda não renovou seu contrato com o time merengue, o que pode abrir portas para essa possível movimentação no mercado.
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2: Fique ligado que o Minuto Esportivo continua e na próxima parte tem muito mais para você. Por enquanto, a gente encerra essa parte por aqui.
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4: 1:20.
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4: Fala, pessoal que curte esporte. Sejam bem-vindos para mais uma rodada de informações aqui no nosso Minuto Esportivo. É sempre um prazer trazer para você as novidades que agitam o mundo da bola e de outras modalidades. Para começar, já se liga nas manchetes que abrem esta parte do programa. Informações que acabaram de chegar. A primeira, envolvendo um nome de peso no cenário mundial. A França confirmou Zinedine Zidane como técnico até o ano de 2030. E a segunda, também com Zinedine Zidane, que revelou ter recusado propostas de clubes, priorizando uma seleção nacional para comandar.
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4: Vamos aos detalhes da primeira manchete, então. A França, olha só, confirmou Zinedine Zidane como o seu novo treinador. O ídolo francês, conhecido por sua brilhante carreira como jogador e também como técnico campeão, assume novamente o comando técnico da seleção. E o vínculo estabelecido, pelo que foi divulgado, vai até o ano de 2030. Uma aposta de longo prazo da Federação Francesa em Zizou, demonstrando total confiança no trabalho e na visão do ex-jogador e agora técnico para construir um projeto sólido e vitorioso nos próximos anos. Agora, passando para a próxima informação. O próprio Zinedine Zidane, em declarações recentes, revelou publicamente que recusou propostas de diversos clubes de futebol. A prioridade de Zizou, como ele mesmo enfatizou, sempre foi de fato treinar uma seleção nacional. Ele deixou bem claro que essa era sua única e principal motivação para não aceitar outros convites que surgiram ao longo de sua trajetória profissional. Uma postura que mostra o foco total do técnico em um projeto de seleção, buscando desafios em um patamar diferente de sua carreira.
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4: E por aqui, encerramos esta parte do nosso Minuto Esportivo. Mas não se preocupe, o programa continua, com mais informações e análises no nosso próximo encontro. A gente volta já já com muito mais para você. Fique com a gente.
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6: E a gente segue por aqui com muita música boa.
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6: Essa é a trilha sonora da sua programação. Vamos lá, continua.

recém-nascido. O nome dele é Samuel. Ele conheceu o irmão caçula, o nome do irmão caçula é Ramon. E ele reagiu com surpresa e muito carinho. O encontro ele foi gravado pelo pai dos meninos e ganhou repercussão nas redes sociais pela espontaneidade da criança, que observou, tocou o bebê e comemorou a chegada do novo integrante da família. Bem legal, né? Tá aí nas redes sociais para você acompanhar.

0: calor e os abraços não param na nossa programação. Vamos lá, minha amiga Cidinha, todo dia acompanhando a gente, a Selma, a Helena também tá acompanhando o nosso programa, o Marcelo. Alô, João Roberto, um abraço para você, o Nilson. A Thalita Oliveira também, o Jorge Melo. Alô, Beatriz, valeu.
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0: E lá se foi mais uma sequência. Não mude de sintonia porque eu volto já pra gente seguir com mais músicas para você. Peraí.
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4: E aí, galera antenada no Drops News. Chegando com as últimas do universo pop e da música que movimentam o cenário internacional. Sempre com aquela energia que você já conhece aqui na sua rádio favorita. E olha só, a gente já começa com uma treta que tá dando o que falar nas redes sociais e nos bastidores do hip hop. Quem diria, né? Parece que o Lil Wayne não curtiu nem um pouco ter ficado de fora dos shows do Jay-Z lá no Yankee Stadium. Pois é, os fãs estão quebrando a cabeça pra entender o que rolou. Horas depois do fim da residência do Jay-Z, o rapper Lil Wayne soltou uma mensagem super enigmática, daquelas que a gente fica pensando, pra quem será que foi essa? E claro, a galera logo interpretou como uma indireta bem direta pro Jay-Z. Será que vem barraco por aí no mundo do rap? A gente fica de olho em tudo e te conta aqui no Drops News. Fica ligado porque tem muito mais informação e babado pra rolar. Já já eu volto com mais no Drops News.
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5: 1:39.

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2: 1h44.
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0: 1h47.
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3: E vamos lá, fique ligado, viu? Porque tem muito sucesso pra você por aqui.
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3: Música boa pra você é aqui na nossa programação.

Que bom que você está acompanhando o nosso programa com muita música boa, muitas informações também, né? Do Brasil e do mundo. E as suas participações através do WhatsApp, vai mandando aí, porque daqui a pouquinho rola aquele salve, daqui a pouquinho vai rolar aquele super alô.

0: maravilha sensacional, muita música boa pra você no seu dia. Esteja você em casa, no trabalho, obrigado pela audiência, dando uma caroninha pra gente, hora de mandar alô. Quem mandou o WhatsApp aí pra nossa programação é o Leandro, o Pablo Magalhães também tá na sintonia, a Nathalie, a Denise Vieira, obrigado pelo carinho, a Márcia, a Cristina estão no trabalho acompanhando o nosso programa, o Lindomar também e o Evandro. Obrigado pelo carinho, daqui a pouquinho tem mais alô. Vai mandando seu WhatsApp aí.
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11: E aí, galera antenada, Andressa Pires de volta com vocês, direto do Drops News, pra gente acelerar nas novidades do mundo pop. E olha só que notícia babado que tá agitando os fãs da Rainha dos Baixinhos, a Xuxa, gente. Ela fez um convite super especial pra suas ex-paquitas pra estarem com ela na turnê O Último Voo da Nave. Imagina só, todas reunidas de novo. A energia vai ser lá em cima, né? Uma verdadeira viagem no tempo, garantindo muita emoção. A estreia dessa tour emocionante está marcada para o Nubank Park e a expectativa é gigantesca para ver a rainha e suas paquitas brilhando mais uma vez. Um reencontro histórico que promete muita emoção e nostalgia para todo mundo que cresceu com elas, com a energia lá no alto. Xuxa, Xuxa, né? E ela mandou o papo reto, disse que só deixa de falar com paquita se for homofóbica. É isso aí, atitude que a gente ama, de uma artista que sempre foi voz. Fiquem ligados. ligados, porque o Drops News não para. Já já eu volto com mais informações pra vocês na próxima parte do programa.
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0: Sempre com o melhor do som, o som que você gosta.
5: É verdade. 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
0: Vamos lá, sequência de músicas por aqui.

0: Muita música boa pra quem tá na sintonia da nossa programação. Se você não participou ainda, participa aí, tá? Vamos lá, mandando alôzinhos pra Rosemary. Obrigado pelo carinho, Renato Vieira também. Alô, Mauricéia, um grande beijo pra você. O Gilvan tá na sintonia, o Ângelo tá trabalhando, curtindo a gente no radinho. A Rosilene também, a Rosilene Silva. E o Regis, Regis Floriano, obrigado pelo carinho. Daqui a pouquinho tem mais alô. Liberdade. Gente, daqui a pouquinho você continua curtindo sucessos por aqui. Não sai daí não, que eu já volto.
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3: No ar, o Minuto Esportivo. Informação e velocidade para você ficar por dentro de tudo no mundo dos esportes. E para começar, vamos direto para as manchetes que movimentam o cenário da bola. A primeira delas, técnico do Galatasaray sai em defesa de Sané após críticas na Copa do Mundo. E a segunda manchete, nos bastidores do Flamengo, Varela perde titularidade para Emerson Royal e tenta convencer Leonardo Jardim.
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3: O técnico Okan Buruk, que comanda o Galatasaray, veio a público para defender o atacante Sané. Buruk afirmou que Sané foi transformado em um verdadeiro bode expiatório pela eliminação da seleção da Alemanha na última Copa do Mundo. Para o treinador, as críticas direcionadas ao jogador foram exageradas e não condizem com a sua real importância e performance. Sané, que atua no ataque, tem sido alvo constante de avaliações severas. E seu comandante no clube turco fez questão de minimizar essa pressão, buscando proteger seu atleta. E falando em movimentação no campo, lá no Flamengo, o lateral direito Varela vive um momento de reviravolta em sua carreira no clube carioca. O jogador acabou perdendo sua posição de titularidade para Emerson Royal, que tem se destacado nas últimas partidas. Com essa mudança, Varela agora precisa correr atrás e buscar seu espaço novamente dentro da equipe. A missão não é fácil, já que ele terá que convencer o técnico Leonardo Jardim de que merece retomar a titularidade. Varela, pelo que tudo indica, virou reserva nesse começo de trabalho e a disputa pela vaga na lateral direita está mais acirrada do que nunca no rubro-negro. Ele terá que mostrar muito nos treinos e em eventuais oportunidades para reverter essa situação e voltar a ser prestigiado no elenco do Fla.
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3: E assim a gente encerra mais uma parte do nosso Minuto Esportivo. Fique ligado na programação da rádio. A gente volta em breve com mais notícias e análises do universo do esporte.
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4: 12h21.
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3: Duas e 23.
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5: Gato com 29 dedos entrou pro Guinness Book, hein? Teremos Anomaly, que é um gato da raça Maine Coon, que vive nos Estados Unidos. Ele foi reconhecido pelo Guinness Book como o felino com o maior número de dedos já documentado. Ele possui 29 dedos, 11 a mais do que normalmente tem os gatos. A condição chamada polidactília não prejudica sua mobilidade, mas existem cuidados adicionais aí com as suas unhas, né? Procura nas redes sociais aí que você vai ver a matéria. Vamos lá, conferindo aí a nossa programação. Segue.

aquela música maravilhosa que você gosta rola aqui na nossa programação. Nosso muito obrigado pelo seu carinho, pela sua audiência. Continue pedindo a tua aí através do nosso WhatsApp. Daqui a pouquinho a gente vai mandar aquele alô pra galera toda que tá na sintonia aí. E claro, sua canção também rola aqui na nossa programação, né? Muito bom saber que você tá aí. Esteja você em casa, no seu trabalho, esteja você aí dando uma caroninha pra gente no teu carro, no teu caminhão. Nosso muitíssimo obrigado pela tua audiência. Vamos lá, a programação não para.

legal que você tá aí acompanhando o nosso programa. A gente fica muito agradecido pela sua audiência. Vai pedindo o seu som, mandando seu alô. Agora é hora de mandar beijinhos e beijinhos e beijinhos pra minha amiga Luluzinha Pires. A Michirlânia também tá na sintonia. Obrigado pelo carinho. O Zé

0: parada obrigatória para ficar ligado em tudo que movimenta o universo da bola, aqui na sua rádio. E a gente já começa com as manchetes que estão agitando o cenário esportivo. Lá fora, o técnico da Argentina, Lionel Scaloni, desabafou. Ele recebeu fortes críticas depois do segundo lugar na Copa do Mundo e o treinador veio a público. Por aqui, no futebol brasileiro, o Cruzeiro viu sua grande sequência de invencibilidade na Série A ser quebrada. Um resultado importante colocou fim à boa fase da equipe.
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0: Começando com o desabafo de Lionel Scaloni. O treinador da seleção argentina, campeã mundial em outra edição, pediu desculpas aos torcedores por não conseguir conquistar o título novamente nesta última Copa do Mundo. Scaloni também fez questão de rebater os comentários negativos que surgiram após a campanha da Argentina, onde a equipe ficou com o segundo lugar. Esse desabafo veio cerca de uma semana depois da final do torneio, mostrando como as críticas impactaram o ambiente da seleção e do próprio técnico. Uma situação delicada para o comando técnico dos hermanos. Mudando para o cenário nacional, o Cruzeiro, que vinha em uma fase muito boa, era o dono da maior invencibilidade da Série A do Campeonato Brasileiro. Essa sequência de resultados positivos, que acumulava vários jogos sem perder, foi interrompida depois da derrota para o Botafogo. O time mineiro vinha mostrando um trabalho consistente, acumulando bons resultados sob o comando do técnico Arthur Jorge. A interrupção dessa série de vitórias e empates contra o Botafogo marca, sem dúvida, uma virada na campanha da equipe celeste no campeonato. E a torcida espera a recuperação.
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0: Com isso, a gente encerra mais uma parte do Minuto Esportivo. Fique ligado na programação da rádio e a gente volta daqui a pouco com mais informações. Até a próxima.
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6: 12:40.
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3: 2h43.
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5: Minuto Esportivo no ar. Chegando com as informações mais quentes do mundo da bola. Para você que acompanha cada lance, cada virada, cada gol, a gente traz um resumo caprichado. Vamos direto às manchetes que estão agitando o cenário do futebol. Com notícias importantes para você, fã do esporte, que não perde um detalhe. O Real Madrid avalia um novo empréstimo para o atacante Endrick, já no início da próxima temporada europeia. O São Paulo conquistou uma vitória importante no Paulistão Feminino, assumindo a vice-liderança da competição.
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5: Começando com o noticiário europeu e uma situação que envolve um dos nossos jovens talentos. O Real Madrid, um dos gigantes do futebol mundial, estaria avaliando a possibilidade de um novo empréstimo para o atacante brasileiro Endrick. Essa movimentação, de acordo com o respeitado jornal espanhol Marca, poderia ocorrer já no início da próxima temporada europeia. O clube merengue, agora sob a batuta de José Mourinho no comando técnico, passa por um momento de redefinição e ajustes em seu elenco principal. Essa fase de transição pode ser o motivo por trás da decisão de emprestar o jogador, buscando mais tempo de jogo e experiência para Endrick, antes de integrá-lo definitivamente ao time. No Campeonato Paulista Feminino, o São Paulo entrou em campo e garantiu uma importante vitória sobre o Mirassol. O time tricolor superou o adversário, conquistando os 3 pontos que eram fundamentais para sua campanha no estadual. Os gols que selaram esse resultado positivo vieram dos pés de Bia Menezes, que balançou as redes ainda no primeiro tempo, abrindo o placar para o São Paulo. Já na segunda etapa do jogo, Kézia Senna ampliou a vantagem, garantindo a tranquilidade para o time paulista. Com esse triunfo convincente, o São Paulo alcançou a vice-liderança da competição, mostrando força e consistência nesta temporada do futebol feminino.
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5: A gente encerra esta parte do Minuto Esportivo. Mas fique ligado, que o nosso programa continua com muito mais para você. Acompanhe a nossa programação. A gente volta já.
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7: Programação sensacional para você que tá curtindo aí a gente. Nosso muito obrigado pela sua audiência. Já participou do programa? Manda o WhatsApp aí pra rádio, fica à vontade. Daqui a pouquinho a gente vai mandar aquele super alô para todo mundo aí na sintonia. Pede sua música, manda abraço, mostra que você tá na sintonia. Se você ainda não acessou as nossas páginas nas redes sociais, acesse e participe também. Dá um like lá pra gente. Siga a gente nas nossas redes sociais. Vamos lá, a programação segue.
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7: E vamos lá, porque por aqui é só música boa.

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aquela música que você gosta, na melhor programação do seu rádio. Você participa, você pede, a gente, né, vai anotando aqui os pedidos musicais, mandando para o programador e a qualquer momento rola na nossa programação. Vamos nessa, a música continua.

0: Sueli. Daqui a pouquinho a gente manda mais alô.
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0: No próximo bloco, eu vou te contar uma notícia, não sai daí não.
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2: 3 e 3.
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5: Bora lá, babados e fofocas no ar a partir de agora. Ótima segunda-feira pra você. Hoje é dia 31. E vamos lá, Gi. Quero saber a dica do dia de hoje. Diga.
6: Hoje eu tô trazendo um truquezinho, Fernando, pra gente tirar a mancha de caneta esferográfica da sua poltrona de couro, do seu sofá em couro, da sua jaqueta que às vezes acabou sendo riscada sem querer, enfim.
5: Maravilha. E a primeira fofoca, já manda.
6: Tô aqui no R7 Entretenimento e a Viih e o Eliezer se hospedam em suíte de luxo de hotel com diárias de até 10 mil reais, né? O casal de influenciadores entrou agora na segunda parte da lua de mel. Gente, o pobre, se ele conseguir, ele tem a primeira parte. Se ele nem, né, quem dirá a segunda? Enfim. E eles estão mostrando, né, por meio das redes sociais, detalhes dessa viagem romântica, né, que tá acontecendo em território italiano, né? Dessa vez agora na ilha de Capri. No último dia 27, a Vi mostrou, né, alguns detalhes do hotel em que se hospedou, com quarto privativo, classe exclusive suíte, né, com sacada e uma vista cinematográfica. Gente, no ápice da alta temporada, né, o hotel, ele é disputado ali pela sua facilidade e conforto, e também as diárias aumentam consideravelmente, chegando a custar algo em torno de 10 mil reais, tá? Deslumbrada com o lugar, a Vi, ela tá mostrando, né, tudo em todas as postagens da internet, comentando que o quarto deles é enorme, a antessala é muito grande e que a vista é o melhor de tudo. Gente, vocês teriam coragem de pagar 10 mil reais de diária? Não, ela disse, sério, esse quarto é surreal. Acho que só pra quem tem dinheiro sobrando, né?
5: Já tem mais informações pra você. Vamos lá, tá chegando música.

0: música boa pra você. Ótima segunda-feira, bom início de semana, final de mês. Manda mais fofoca, Gi.
1: Tô aqui no entretenspinoff.com.br. O fio que tornou-se o réu na ação movida por Jonathan Fernando Cristóvão Neves, né? Profissional que trabalhou em descontrole. Segundo informações,

0: Brasileira, né, que é do Metrópolis. O processo ele surgiu após um vídeo no qual o ator fez acusações ao comentar a sua saída da produção. O Jonathan ele atuou no projeto como dublê, produtor executivo e também captador de recursos. Na ação, ele afirma que a sua imagem teria sido associada a um suposto roubo envolvendo o longa e sustenta que a repercussão prejudicou, né, a sua reputação, tanto pessoal quanto profissional, né? O vídeo que motivou a ação, né, o descontrole seria protagonizado pelo Fiuk e teria um plano de fundo, né, o universo do dry fit, modalidade automobilística, né, marcada ali por derrapagens controladas. A relação do artista com o diretor, né, o André Luiz e Estela Alves, ligados ao projeto, teria se desgastado depois de divergências sobre a produção e a captação financeira. Depois de deixar o longa, Fiuk publicou um desabafo no YouTube e no Instagram, né, e no conteúdo ele afirma ter sido roubado e vítima de uma armação. Além de dizer que o seu nome teria sido utilizado sem autorização para poder buscar patrocínios, né? O ator também relatou prejuízos financeiros. Num determinado momento do vídeo, segundo a ação, a imagem do Jonathan parece associada à frase, né? Tentaram me roubar. E as referências do orçamento milionário previsto para o projeto. Para Jonathan, a edição teria criado uma associação entre a sua participação em descontrole, né? E os problemas financeiros mencionados pelo Fiuk, né? Ele afirma, porém, que não era responsável pela administração dos recursos do longa, né? O Jonathan até ele sustenta que a publicação provocou comentários ofensivos, né, nas redes, afetou a imagem profissional e ele tá pedindo aí na justiça uma indenização de R$50 mil por danos morais.
1: Já ela traz mais uma.
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2: 6h23.
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2: 6h26.
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10: E a gente tá de volta no Drops News. Chegou a hora de ficar por dentro do que tá rolando no universo da música e das celebridades. E olha, a temperatura tá subindo. A amiga de Preta Gil, Ju de Paula, não perdoou e rebateu com força as falas do ex-marido da cantora, Rodrigo Godoy. Ela mandou o recado direto: mau caráter é uma escolha. Pois é, a situação continua rendendo. Ju de Paula fez questão de afirmar que o círculo mais próximo da Preta já tinha conhecimento sobre uma suposta traição de Rodrigo Godoy. E não parou por aí. Ela ainda revelou que o grupo pediu para ele segurar o rompimento, segurar tudo até o final do tratamento da cantora. Que barra, hein? Um verdadeiro turbilhão de emoções e revelações que sacode o mundo dos famosos. E a gente segue acompanhando de perto cada detalhe dessa história. Não sai daí, porque o Drops News tá só começando. Tem muito mais acontecendo e a gente te conta tudo. Já já eu volto com mais no Drops News.
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12: Vamos seguindo com o nosso programa. Ótima segunda-feira pra você.
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12: Olá, 31 de agosto, hein? Quem diria? Manda mais fofoca, Gi.
13: E a Lauana Prado tá retomando aos poucos, né, a rotina de exercícios após o nascimento do primeiro filho. A cantora deu à luz ao Dom no final de julho e agora compartilhou registros, né, dos seus retornos aos treinos. Nas redes sociais, a Lauana revelou que já perdeu 12 quilos desde o parto, né? No entanto, explicou que ainda realiza atividades adaptadas, né, nesse período aí de recuperação. No vídeo, a cantora contou que os exercícios têm foco na reativação muscular e na respiração. Segundo ela, a preparação também tem relação com o retorno à rotina de shows, né, que tá marcado já agora pro próximo dia 30 30 de outubro. É, gente, a hora do retorno tá chegando. E pra não chegar na hora do retorno tão despreparada, né? Eu já tô aqui me organizando pra fazer os treinos, vamos dizer assim, um pouco adaptados. Muito mais pra reativação muscular, respiração. É quase uma fisioterapia mesmo. Então, dia 30 de outubro, temos Lauana Prado nos palcos.
12: Já tem mais uma pra você. Vamos lá, a música não para.

0: só música boa, participe da nossa programação, vai mandando o teu WhatsApp aí, já já a Gi trazendo a dica do dia.
1: Isso mesmo, truquezinho pra tirar risco de caneta esferográfica do couro, pode ser da sua poltrona, do seu sofá ou até da sua jaqueta.
0: Já

0: você que está acompanhando a nossa programação. Obrigado pela sua audiência. Vamos de fofoca.
1: E o influenciador Marcos Vinícius rebateu uma seguidora que criticou ele, né? De seguir com a produção de conteúdo depois da morte da esposa, né? Também influenciadora Marta Oliveira. Ela morreu no último dia 18 de agosto, aos 33 anos, né? Deixou Marcos e 3 filhos pequenos do casal por complicações decorrentes aí de uma cirurgia plástica, né? O influenciador, ele afirmou que respeita a opinião da internauta, mas explicou que continuar ativo na internet não representa uma tentativa de explorar a perda, não. Pelo contrário, né? Destacou que a produção de conteúdo fazia parte da sua rotina profissional antes da morte da Marta. Olha, tem uma pessoa que acabou de comentar no vídeo que eu postei e eu acho ok. Todo mundo pensa o que quer, né? Ela comentou assim, criando conteúdo em cima da morte da mulher. Isso não é hater, só a minha opinião. Concordo. Toda opinião tem que ser aceita e válida. O mundo é isso, né? Ela ainda foi até educada, porque tem gente que xinga. Não, eu não estou criando conteúdo em cima, só esclarecendo que eu não estou criando conteúdo em cima da morte da minha esposa, eu estou trabalhando, né? Porque se tá difícil, imagina se a minha carreira acaba e eu não tenho dinheiro para cuidar nem sequer dos meus próprios 3 filhos, né? Porque éramos Marta e essa sempre foi a nossa profissão. E eu não virei influenciador por conta da morte dela, né? Quem me acompanha aqui sabe que eu já tinha meus 400 e tralalá 1000 seguidores e é isso, né? Eu preciso pagar as contas, eu preciso seguir a vida, eu preciso pagar a mensalidade da escola deles, eu preciso pagar o plano de saúde deles, né? E eu não estou criando conteúdo em cima de nada, não. Estou criando conteúdo que sempre foi o que eu criei, que foi o meu dia a dia, gente. Complicado, né? Imagina você passar essa situação, é o teu trabalho, você tem que pôr a cara, você tem que, senão você não tem renda e ainda se deparar com esses comentários, né?
0: Já tem mais uma. Liberdade. Galerinha, eu já volto, né? Depois trazendo muito mais músicas pra você, ok?
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4: 3h42. 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
1: 6:46.
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3: Alô, você que acompanha o Minuto Esportivo. Estamos no ar com as principais informações do mundo da bola, para você ficar por dentro de tudo o que rola nos gramados nacionais e internacionais. Começamos falando do mercado de transferências, com o Flamengo cogitando enviar Gonzalo Plata ao Zenit para facilitar a chegada de Luis Enrique. E na Europa, o Liverpool faz um movimento importante por Fikayo Tomori, após a saída de Konaté.
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3: Sobre a situação do Flamengo, o clube segue monitorando de perto a situação de Luis Enrique, um atacante que está na mira da diretoria rubro-negra. Para tentar avançar nas negociações e facilitar a chegada do jogador, o Flamengo cogita enviar o atleta Gonzalo Plata ao Zenit. É importante destacar que outro clube do futebol brasileiro também entrou na disputa pela contratação de Luis Enrique, o que promete esquentar a briga por esse nome no mercado. Já no velho continente, mais precisamente na Inglaterra, o Liverpool está bastante ativo neste período de movimentações. O clube inglês anunciou recentemente a chegada do jovem Vitor Muñoz e já se mostra pronto para investir novamente em um nome de peso. A diretoria dos Reds faz um movimento por Fikayo Tomori, um zagueiro que está sendo observado de perto. Essa investida acontece após a saída de Konaté do elenco, indicando que o Liverpool busca reforçar a sua defesa.
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3: É isso. A gente faz uma breve pausa e volta já com a próxima parte do nosso Minuto Esportivo.
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5: Tá vendo? Foi rápido, já estamos de volta. Vamos de fofoca, vamos lá, Gi.
6: E falando ainda de influenciadores, teve uma influenciadora que quebrou a bacia, gente, depois de sofrer uma queda, e ela revelou os detalhes, né? A influenciadora Angel Hara, ela revelou que tá internada após sofrer uma queda e fraturar a bacia. Pelas redes sociais, ela contou que quebrou o sacro, que é uma parte localizada na região inferior da coluna, né? Segundo ela, o acidente aconteceu após um mau jeito com a sandália, enquanto descia a escada da casa dela. Além disso, ela revelou que chegou a desmaiar depois da queda, mas conseguiu pedir ajuda, né? Antes de perder a consciência. Eu tô aqui internada e quebrei a bacia. Não vou poder sair daqui tão cedo, mas no geral tô bem. Quebrei uma parte chamada sacro, né? Eu cheguei a desmaiar, mas graças a Deus eu estava com o celular na mão. Então, antes de perder a consciência, eu consegui ligar pra alguém, né?

0: com essa influenciadora fez um alerta sobre o uso do celular ao descer escadas, né? No entanto, ela reforçou que no caso dela, o acidente aconteceu por conta do calçado e não porque ela estava, né, olhando ali o telefone. Ela disse, olha, não é correto a gente descer a escada olhando o celular, mas o que aconteceu comigo foi um mau jeito com a sandália. Além do relato, a Indy O'Hara também compartilhou um vídeo que mostra o momento da queda, né? Agora ela permanece internada enquanto se recupera aí da fratura. Gente, eu confesso que eu vi a queda, meio que, não sei se escorregou, pisou em falsa, ela disse que foi algum problema com a sandália, mas o jeito que ela caiu de costas nos degraus da escada podia ter sido muito pior, né?
1: Já tem mais uma pra você.

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1: Que bom que você está acompanhando o nosso programa. Nosso muito obrigado pela sua sintonia. Nosso muito obrigado aí pela sua audiência. Dentro de mais alguns minutinhos, a gente trazendo a dica de hoje.
2: Isso mesmo, um truquezinho para tirar tinta de caneta do couro.
1: Boa!

0: você está acompanhando a nossa programação e bom saber que você está aí junto com a gente. Muito bom mesmo. Chegamos ao final de mais uma edição do Babados e Fofocas. É hora da dica antes de finalizar o programa, né? Diz a dica aí, Gi.
1: Bora pra nossa diquinha do dia, então. Um truquezinho pra remover os rabiscos de caneta esferográfica de couro, né? Então, se riscou o seu sofá, a sua jaqueta de couro com uma caneta esferográfica sem querer, você vai esfregar delicadamente um algodão umedecido com uma mistura de vinagre com uma pitadinha de sal. Por que que isso funciona, Gi? Isso vai dar certo? Vai dar. Sabe por quê? O ácido acético que tem no vinagre, ele dissolve o solvente da tinta da caneta, enquanto a solução salineira impede que a cor penetre mais fundo no couro. Viu que legal? Pode testar aí. É testado e aprovado pela Gi.
0: Boa! Amanhã você traz mais uma, né?
1: Com certeza.
0: Valeu!
1: Valeu!
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atrás da outra. Menos intervalos, mais música boa, muita informação do Brasil e do mundo, muitos alôs também. Vai mandando seu WhatsApp aí pra gente. Aqui você fica muito bem informado e ouvindo a melhor programação musical. E a música não para. Vamos lá.

0: grande abraço. Deixa eu ver, registrando as participações aqui. A Zenita na sintonia, Vera. O Alexander também tá junto com a gente aí. O Hélio, obrigado. Vinícius, o Augusto. Alô, Geraldo Souza, um abraço. E também o Ismael tá acompanhando o nosso programa aí. Obrigado pelo carinho.
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0: Fechando mais um bloco por aqui com muitos sucessos, né? Que você sempre curte aqui com a gente. E a gente faz uma rápida pausa, mas já já tem mais. Peraí.
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3: 4:24.
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3: 4:26.
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9: Minuto Esportivo no ar, trazendo as informações mais quentes do mundo da bola para você que acompanha a nossa programação. Fique ligado, porque o esporte não para e a gente te deixa por dentro de tudo. Começamos com as manchetes que movimentam o mercado da bola. O Spartak Moscou prepara uma oferta milionária por Flaco Lopes. E o Bayer Leverkusen avança nas negociações para contratar Facundo Medina.
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9: Agora vamos aos detalhes dessas notícias que agitam os bastidores do futebol. O atacante Flaco Lopes, que tem se destacado bastante, pode estar com os dias contados no Palmeiras, ou não. O Spartak Moscou está preparando uma oferta de 139 milhões de reais para tentar tirar o jogador do clube brasileiro. Flaco Lopes tem se valorizado no mercado ao longo dos últimos meses e, por isso, a diretoria do Palmeiras espera mantê-lo em seu plantel, apesar do interesse e da proposta generosa que vem da Rússia. A situação promete ser um dos grandes capítulos dessa janela de transferências, com o Palmeiras buscando segurar uma de suas peças importantes. Mudando para

0: Europa, o Bayer Leverkusen está de olho no mercado de transferências para reforçar seu elenco. O clube alemão avança nas negociações para contratar o defensor Facundo Medina, em um negócio que pode chegar à casa dos 116 milhões de reais. O Bayer Leverkusen terminou a última temporada na sexta colocação no campeonato alemão e a diretoria já mira o futuro. O objetivo é ambicioso. O clube sonha em voltar a brigar pelo título na temporada de 2026-2027 e a chegada de jogadores como Facundo Medina seria fundamental para essa meta.
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0: Por enquanto é isso na nossa parte de notícias. A gente se encontra já já com muito mais esporte para você. Até a próxima parte.
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3: Pedreiro fez a própria defesa, venceu no TRT e impressionou o juiz, cara. Foi, deixa eu ver aqui, ó. Pedreiro Edilson Takahara, que tem 49 anos, ele fez pessoalmente a sustentação oral do seu processo no Tribunal Regional do Trabalho da 11ª Região em Manaus. Depois de estudar aproximadamente 50 horas, ele apresentou documentos e argumentos para comprovar o seu vínculo com uma construtora. A justiça manteve a decisão favorável, estimada em 21 mil reais. E um magistrado elogiou a sua atuação. Vai vendo, hein?
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3: Respira fundo aí, curte o que vem agora, porque é só música boa.

maravilhoso e que dia sensacional, porque você tá aí acompanhando a nossa programação. Nosso muito obrigado pela sua audiência. É muito bom saber que tem assim, ó, um monte de gente ouvindo a gente por toda a cidade. Obrigado pelo carinho, muito obrigado pela sua sintonia. Vamos nessa, a música não para.

0: vamos de alô. Meu amigo Jorge Melo tá na sintonia, Julieta. A Silvana Aparecida também, Simone Machado, Matheus e o Eric Blasques também tá acompanhando a gente sempre aí. Valeu!
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4: 4:42.
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9: 4:46.
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10: E aí, galera antenada, chegando com Andressa Pires no seu Drops News, o programa que te deixa por dentro de tudo que rola no universo pop e musical. Para começar com o pé direito, já tem notícia quentíssima do João, que não para de surpreender. Ele vai anunciar o álbum novo, o 5º de estúdio, e o rolê é super estratégico. O anúncio vai rolar no intervalo da novela Quem Ama Cuida, lá na Globo. Isso mesmo, João amarrando um comercial na TV aberta, junto com uma ação no Google. Tudo para bombar o lançamento. A galera já tá contando os segundos, porque a audição exclusiva do álbum já tá marcada pro domingo. É muito buzz para um artista só, hein? João mostrando mais uma vez porque é um dos maiores nomes da nossa música pop atual. Fiquem ligados para não perder nenhum detalhe desse lançamento que promete agitar tudo. Obrigada pela sua companhia, viu? Até o próximo Drops News, estarei juntinho com você.
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12: Pra quem não sabe, Michael Jackson completaria 68 anos nesse último final de semana. O que acontece é que o legado solidário do Rei do Pop, né? A matéria recorda aí o legado solidário do Rei do Pop, que nasceu em 29 de agosto de 1958. Segundo estimativas mencionadas pelo portal Michael Jackson, aliás, segundo estimativas mencionadas pelo portal, o Michael Jackson teria destinado entre 300 e 500 milhões de dólares a projetos sociais e instituições beneficentes. Nos anos 2000, por exemplo, ele foi reconhecido pelo Guinness Book por apoiar 39 organizações de caridade, meu amigo.
7: E vamos lá, se prepara aí porque tem muito mais sucesso chegando.

sensacional, tá vendo aí, né? Só musicão pra quem tá acompanhando a nossa programação nesse dia maravilhoso. Continue participando da nossa programação, porque daqui a pouquinho eu vou mandar aquele alô sensacional pra você. Vamos lá, a música continua.

Tem mais alô chegando pra galera que tá na sintonia da nossa programação. Minha amiga Romilda, Adriana Moraes também, o Cleiton, alô Cláudia, Isabel, alô Márcia, Cláudia.

0: também tá na sintonia. Um abraço pra vocês aí. Daqui a pouquinho a gente manda mais alô.
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2: 4:59. 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
3: Atenção, ligado no Minuto Esportivo. Lineu Silva no comando, trazendo o melhor do jornalismo esportivo para você. Sempre com as informações mais quentes e relevantes que movimentam o cenário nacional e internacional. Pode chegar junto, que a gente já começa com as manchetes que prometem agitar o universo da bola. A primeira delas, lá da Europa, envolvendo um dos maiores nomes do futebol mundial. O Beşiktaş da Turquia confirmou uma proposta oficial por Mohamed Salah. E a segunda manchete, que chega da Inglaterra, mostra o Chelsea em busca de reforços experientes, com negociações avançadas por Welbeck e Henderson.
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3: Agora vamos aos detalhes da notícia que vem da Turquia e que mexe com o mercado de transferências. O Beşiktaş fez uma declaração pública confirmando que, de fato, apresentou uma proposta pelo talentoso atacante Mohamed Salah. A movimentação em torno do jogador egípcio é sempre intensa e a chegada de uma oferta de um clube como o Beşiktaş mostra o interesse em ter um atleta de calibre mundial. Os diretores do clube turco, no entanto, expressaram um certo incômodo com o andamento das conversas, indicando que existem pontos a serem ajustados nesse processo. Essa situação coloca um grande ponto de interrogação sobre o futuro de Salah e a forma como essa possível transferência pode se desenrolar nos próximos dias. E da Turquia, a gente salta para a Inglaterra, onde o Chelsea, um dos gigantes da Premier League, está trabalhando forte nos bastidores para fortalecer o seu elenco. As informações que chegam são de negociações em curso com dois nomes bastante conhecidos e com vasta experiência no futebol. Estamos falando de Welbeck e Henderson, que o Chelsea busca trazer para adicionar mais rodagem e liderança ao grupo. A estratégia do clube londrino parece ser a de mesclar a juventude e o talento que já possuem com a bagagem de atletas que já passaram por grandes momentos e grandes competições. Welbeck e Henderson, sendo veteranos, poderiam oferecer exatamente esse equilíbrio, contribuindo não só dentro de campo, mas também no vestiário. As conversas estão acontecendo e a expectativa é de que essas contratações possam ser fechadas em breve, reforçando o time para a sequência da temporada.
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3: Com essas informações quentes do mundo do futebol, a gente encerra mais esta parte do Minuto Esportivo. A gente volta já.
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6: Água boa, a hora
5: Mato
6: certa.
5: Grosso, Brasil.
7: 5:02.
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5: Boa tarde, Água Boa e arredores aí, né? Eu sou Jean Martinazzo, muito prazer. Estamos começando o Especial Sertanejo aqui na Liberdade FM 104,9. Acompanhando vocês com o melhor do sertanejo. Participe do nosso programa. Já mandou sua mensagem pelo WhatsApp? 66-3468-1200. Peça as músicas que você quer ouvir, envie o seu cumprimento e fale de onde você está ouvindo a Liberdade FM. Mantenha-se conectado conosco nas redes sociais, acompanhe tudo sobre a sua rádio predileta no Facebook em Liberdade FM 104.9 e no Insta arroba Liberdade 104.9 FM. O Especial Sertanejo já começou, então pode subir o volume, porque aqui, tá na Liberdade, tá bom demais.

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O especial sertanejo continua marcando presença com os maiores sucessos. Suba o som, que a seleção musical de hoje está impecável. Prepare-se para uma série de modões e músicas românticas aqui na Liberdade FM.

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0: Mioto, senhoras e senhores.
1: Que alegria ter você conosco acompanhando a Liberdade FM. Fique por aqui, porque em breve o especial sertanejo segue com mais sucessos para alegrar o seu dia. Não deixe de enviar o seu recado, abraçar na equipe e participar pelo WhatsApp também no 6634681200. E siga também a gente já nas redes sociais, no Insta, @liberdade104.9fm e no Face, @liberdadefm104.9. Em breve tem mais sertanejo para sua diversão aqui com a gente.
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4: E 19 minutos.

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2: 5:22.
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3: 5:25.
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4: Retornamos ao Especial Sertanejo. Agradeço por estarem conosco e por manterem essa vibe incrível. Então suba o som, pois vem aí aquele set que é do jeito que você adora. O ritmo sertanejo domina por aqui. Aproxime-se aqueles sucessos que promete mais energia à sua sintonia. 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Tá bom demais.

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1: O governador de Goiás, Ronaldo Caiado, trouxe à tona uma discussão intensa sobre a segurança pública brasileira. Em suas declarações, Caiado afirmou que o Partido dos Trabalhadores, em sua gestão, teria supostamente entregue a soberania do país a facções criminosas de grande porte, como o PCC e o Comando Vermelho. Essa acusação de alto impacto levanta questionamentos e debates sobre as políticas de segurança pública adotadas ao longo dos anos e a eficácia no combate ao crime organizado em território nacional.

Aqui é só hit atrás de hit, no especial sertanejo. Fazendo a sua companhia perfeita com a melhor sintonia do rádio. E a nossa saga continua no mesmo ritmo, né? Apaixonante que você prefere. Coração preparado? Então, a nossa estação vai tocar só sucesso pra você. Tá na liberdade, tá bom demais.

0: essa é pra casar, viu?
1: Recepcionando cada profissional liberal que nos ouve, a sua audiência é valiosa. Prosseguimos até as 19 horas com o sertanejo aqui na Liberdade, que só tem coisa boa.

0: Como é bom ter você ouvindo a Liberdade FM. Mantenha-se por perto, pois já já continuamos com o especial sertanejo cheio de músicas de qualidade para animar seu dia. Envie a sua mensagem, um abraço e participe pelo nosso WhatsApp 6634681200, o Instagram @liberdade104.9fm e o Facebook Liberdade FM 104.9. Logo mais, tem muito mais sertanejo para você aproveitar aqui.
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2: 5:39.

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0: 4,9.
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2: 5:42.
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0: 5:47.
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6: E cá estamos mais uma vez no Especial Sertanejo. É ótimo contar com a sua presença e nossa programação personalizada. Então segure as emoções, pois continuamos com mais músicas escolhidas a dedo. E agora aquela faixa especial que vai mexer com os seus sentimentos e deixar tudo mais afinado. Tá na liberdade, tá bom demais.

playlist incrível. É só sucesso e modões rolando pra tornar o seu dia ainda mais especial aqui no Especial Sertanejo. Aumente o som, porque vem mais um hit que é pura alegria pra cantar junto e aproveitar no último volume. 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
3: 5 horas e 58 minutos.

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3: Demais. 6:02. 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
5: Noite, Rádio 20. Nesta hora do Ângelus, queremos rezar juntos. O anjo do Senhor anunciou a Maria e ela concebeu do Espírito Santo. Ave Maria, cheia de graça, Senhor é convosco. Bendita sois vós entre as mulheres e bendito é o fruto do vosso ventre, Jesus. Santa Maria, Mãe de Deus, rogai por nós, pecadores, agora e na hora de nossa morte. Amém. Eis aqui a escrava do Senhor, faça-se em mim segundo a vossa palavra. Ave Maria, cheia de graça, Senhor é convosco. Bendita sois vós entre as mulheres e bendito é o fruto do vosso ventre, Jesus. Santa Maria, Mãe de Deus, rogai por nós, pecadores, agora e na hora de nossa morte. Amém. E o Verbo divino se encarnou e habitou entre nós. Ave Maria, cheia de graça, o Senhor é convosco. Bendita sois vós entre as mulheres e bendito é o fruto do vosso ventre, Jesus. Santa Maria, Mãe de Deus, rogai por nós, pecadores, agora e na hora de nossa morte. Amém. Rogai por nós, Santa Mãe de Deus, para que sejamos dignos das promessas de Cristo. Oremos. Infundi no nosso espírito a vossa graça, ó Pai. Vós que na anunciação do anjo nos revelastes a encarnação do vosso Filho, pela sua paixão e cruz, conduzi-nos à glória da ressurreição. Por Cristo nosso Senhor. Amém. Glória ao Pai, ao Filho e ao Espírito Santo, como era no princípio, agora e sempre. Amém. Evangelho de Jesus Cristo segundo Mateus. Naquele tempo, apresentaram a Jesus um homem mudo que estava possuído pelo demônio. Quando o demônio foi expulso, o mudo começou a falar. As multidões ficaram admiradas e diziam: nunca se viu coisa igual em Israel. Os fariseus, porém, diziam: é pelo chefe dos demônios que ele expulsa os demônios. Jesus percorria todas as cidades e povoados, ensinando em suas sinagogas, pregando o evangelho do reino e curando todo tipo de doença e enfermidade. Vendo Jesus as multidões,

0: compadeceu-se delas porque estavam cansadas e abatidas, como ovelhas que não têm pastor. Então disse aos discípulos: a messe é grande, mas os trabalhadores são poucos. Pedi, pois, ao dono da messe que envie trabalhadores para a sua colheita. Palavra da salvação. Glória a vós, Senhor. A palavra de Deus nos ensina mais uma vez a confiar no Senhor. Jesus cura o mudo, quer curar a sua mudez, o seu medo de anunciar, seu medo de evangelizar, a sua preguiça de não ir para a igreja ou ensinar seus filhos. E você só precisa dizer: eu creio, Senhor. Porque Jesus diz: a messe é grande, mas os operários são poucos. Quem sabe você seja um operário do Senhor e se coloca a serviço do reino para que a palavra de Deus possa ser transmitida àqueles que ainda não a conhecem. Esta é a missão de todo cristão batizado. Não cruzar os braços, mas arregaçar as mangas e ir em frente. É preciso você fazer a sua parte. Louvado seja nosso Senhor Jesus Cristo, para sempre seja louvado. E a bênção de Deus Todo-Poderoso, Pai, o Filho e o Espírito Santo, desça sobre vós e permaneça para sempre.
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8: 6:10.
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10: Aí estamos de volta no ar do Especial Sertanejo, né? Que é uma alegria ter a sua companhia enquanto tocamos essas faixas maravilhosas, né? Que são verdadeiramente marcos da música. Então acompanha aí junto com a gente. E aí vem outra dessas músicas pra você cantar junto do início ao fim. 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
1: E agora, o especial sertanejo adentra o mundo encantador da boa moda de viola. Os clássicos do sertanejo, as canções raiz e os eternos modões estão aqui para te fazer companhia na sua sintonia.

Confira bem a sequência musical que acabou de tocar aqui. Então mantenha-se ligado na Liberdade FM e aproveite esses clássicos. Não vai embora não, que tem mais sucessos vindo por aí pra turbinar o seu ânimo. Tá na Liberdade, tá bom demais.

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0: fazer uma breve pausa no especial sertanejo, mas não sai daí. Logo mais estaremos de volta. Envie o seu recado pelo WhatsApp 6634681200 e participe. 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Segue também a gente nas redes sociais da Liberdade FM, pois está na Liberdade, tá bom demais.
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5: 6:22.
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3: 6:27.
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5: 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A música sertaneja de qualidade está de volta na sua sintonia. Continuamos com o Especial Sertanejo, trazendo muita energia positiva, diversão e sucessos incríveis. Agora é a vez de elevar o som, pois vem lá aquela música para você cantar com tudo. Tá na Liberdade, tá bom demais.

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1: A reforma tributária do consumo segue em frente e já entrou em uma nova e importante fase de implementação neste ano de 2026. O desafio central para empresas e gestores é a manutenção de dados consistentemente confiáveis dentro dos sistemas de gestão empresarial, os chamados ERPs. Essa etapa, crucial para a adequação das companhias, teve um impulso significativo após a publicação do Ato Conjunto RFB-CGIBS número 4, divulgado no final de junho. As novas diretrizes buscam assegurar a precisão das informações fiscais, promovendo a transparência e a conformidade com as novas regras tributárias que remodelam o ambiente de negócios no país.
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Impressionante essa sequência de hits, né? O especial Sertanejo não para e segue com mais músicas. A celebração segue com muito mais sucesso garantido para deixar o volume do seu rádio lá em cima. Tá na liberdade, tá bom demais.

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0: O Especial Sertanejo dá uma pausa rapidinha e voltaremos em instantes. Mantenha-se ligado porque muito mais sucesso tá vindo por aí. No Especial Sertanejo ainda rolam muitas músicas excelentes. Entre em contato conosco, @liberdade104.9fm, 6634-68-1200, Liberdade FM 104.9. Tá na Liberdade, tá bom demais.
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3: 6:43.
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4: 6:47.
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7: A boa música sertaneja não para de invadir a sua sintonia. É uma alegria em ter você aqui no Especial Sertanejo da Liberdade FM. E o ritmo sertanejo segue firme e forte. Aproxime-se, porque tem aquele hit sertanejo que vai animar a sua vibração. Tá na Liberdade, tá bom demais.

está gostando do que você está ouvindo? Então continuamos com o melhor do sertanejo, no especial sertanejo, sempre com os sucessos que levantam o seu astral aqui na Liberdade. Prepare-se para a emoção, porque está vindo por aí mais um sucesso musical que vai ficar na sua cabeça. Tá na Liberdade, tá bom demais.

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3: 8 horas.
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9: 81.
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1: Prazer, prazer, prazer. Aqui é o Fernando Leme. Bora começar mais uma edição do Cai no Aço, Menino, nesta segunda-feira.
2: Segura, meu povo!
1: E diga-se de passagem, segunda-feira, dia 31 de agosto, hein, meu amigo? Não é brincadeira, não. Vamos lá.
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1: Fatos do dia. Lá em 1763, do dia 31 de agosto, a capital do Brasil, ela foi transferida pela primeira vez de Salvador para o Rio de Janeiro. Em 1888, a prostituta Mary Ann Nichols, ela foi encontrada morta e mutilada em Londres. Ela foi a primeira vítima do assassino serial conhecido como Jack, o estripador, que matou outras quatro mulheres. Em 1895, o conde alemão Ferdinand von Zeppelin, ele patenteou o seu balão navegável. O que mais? Em 1897, Thomas Edison patenteou uma das suas mais famosas invenções, que é o cinetoscópio, primeiro projetor de filmes. Em 1919, o Partido do Trabalho Comunista da América, ele foi fundado em Chicago, nos Estados Unidos. Em 69, o general Costa e Silva, vítima de uma trombose, deixou a presidência do Brasil. E em 1980, o governo polonês concordou em fazer as reformas propostas por sindicalistas depois de 2 meses de greve. Hoje quem faz aniversário é o Francis Rime, compositor, Alexia de Campos, atriz. Hoje nós estamos comemorando o dia do celíaco, o dia do samba rock, o dia nacional do outdoor, do nutricionista, do bispado do Maranhão e também o dia do bacon.
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1: E vamos lá, conferindo aí a nossa programação. Segue.
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0: Zafiroto, senhoras e senhores.
1: Ver com síndrome de Down. Se encanta ao conhecer o irmão recém-nascido. O nome dele é Samuel. Ele conheceu o irmão caçula. O nome do irmão caçula é Ramon. E ele reagiu com surpresa e muito carinho. O encontro ele foi gravado pelo pai dos meninos e ganhou repercussão nas redes sociais pela espontaneidade da criança, que observou, tocou o bebê e comemorou a chegada do novo integrante da família. Bem legal, né? Tá aí nas redes sociais para você acompanhar.

os alôs e os abraços não param na nossa programação. Vamos lá, minha amiga Cidinha, todo dia acompanhando a gente, a Selma, a Helena também tá acompanhando o nosso programa, o Marcelo. Alô, João Roberto, um abraço para você, o Nilson. A Thalita Olivia.

0: Vira também o Jorge Melo. Alô, Beatriz, valeu. 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E essa é a Liberdade FM, tá na Liberdade, tá bom demais. Continue ligado, a gente acabou mais um bloco, mas a gente volta daqui a pouquinho com muito mais pra você, peraí.
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0: gente segue por aqui com muita música boa.
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0: Obrigado pelo carinho, já estamos de volta aqui pela Liberdade FM e aqui a música não pode parar, simbora.
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0: Essa é a trilha sonora da sua programação, vamos lá, continua.

que você está acompanhando o nosso programa com muita música boa, muitas informações também, né? Do Brasil e do mundo. E as suas participações através do WhatsApp, vai mandando aí, porque daqui a pouquinho rola aquele salve, daqui a pouquinho vai rolar aquele super alô.

0: é a Liberdade FM, tá na Liberdade, tá bom demais, só música boa. Prazer estar aqui na sintonia junto com vocês em 104.9. Vamos aproveitar junto cada momento desse dia. Simbora!
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0: essa é pra casar, viu?
1: Maravilha, sensacional, muita música boa pra você no seu dia. Esteja você em casa, no trabalho, obrigado pela audiência, dando uma caroninha pra gente, hora de mandar alô. Quem mandou o WhatsApp aí pra nossa programação é o Leandro, o Pablo Magalhães também tá na sintonia, a Nathalie, a Denise Vieira, obrigado pelo carinho, a Márcia, a Cristina, estão no trabalho acompanhando o nosso programa, o Lindomar também e o Evandro. Obrigado pelo carinho, daqui a pouquinho tem mais alô, vai mandando seu WhatsApp aí.
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1: Pessoal, não sai daí não que eu já volto.
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5: 8h29.
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5: 8h31.

0: E vamos lá, conferindo aí a nossa programação. Segue.
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0: Tá vendo só como foi rapidinho? Liberdade FM tá na Liberdade, tá bom demais. 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
0: Música boa pra você é aqui na nossa programação.

musicão pra você, né? Tá na Liberdade, tá bom demais. Quem aí tá curtindo a nossa playlist, levanta a mão aqui na Liberdade. Nos mandem as suas mensagens aí e também os seus pedidos musicais pra gente poder saber o que você gosta de curtir, que a gente vai melhorando cada vez mais a nossa programação pra animar ainda mais o teu dia, tá? Simbora! Caio Laço.

com 29 dedos entrou pro Guinness Book, hein? Erebus Anomaly, que é um gato da raça Maine Coon, que vive nos Estados Unidos. Ele foi reconhecido pelo Guinness Book como o felino com o maior número de dedos já documentado. Ele possui 29 dedos, 11 a mais do que normalmente tem os gatos. A condição chamada polidactília não prejudica sua mobilidade, mas existem cuidados adicionais aí com as suas unhas, né? Procura nas redes sociais aí que você vai ver a matéria.

0: Manta na sintonia, o Ângelo tá trabalhando, curtindo a gente no radinho, a Rosilene também, a Rosilene Silva e o Regis, Regis Floriano, obrigado pelo carinho, daqui a pouquinho tem mais, alô. Essa é a Liberdade FM, chegamos ao fim desse bloco, mas ainda temos muito mais por vir por aí, fiquem ligados que tem recados importantíssimos para vocês aí durante o intervalo comercial, peraí.
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0: 8h47.
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1: Pois é, tem gente que nasceu com aquilo virado é pra lua mesmo, né? Rei do Bolão conquistou o 11º prêmio principal de 2026. O empresário e lotérico Alessandro Montenegro, ele participou de mais um bolão premiado e dessa vez na Loto Fácil. A aposta realizada em Fortaleza acertou os 15 números e acumulou mais de 1 milhão em premiações, dividido em 39 participantes. Essa foi a 11ª vez somente nesse ano que o Alessandro participou de uma aposta coletiva vencedora

0: em uma das principais modalidades das lotéricas Caixa. O negócio é tá participando sempre dos bolões, pessoal lá da região, né? Quando for fazer um bolão, é só participar dos que ele também participa. Sai vencedor! Essa é a Liberdade FM, tá na Liberdade, tá bom demais. E agora vamos tocar aquela música que você pede, né? Pra você cantar junto com a gente aí. Aumenta o volume do teu rádio aí, vai.
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0: E vamos lá, conferindo aí a nossa programação. Segue.

música maravilhosa que você gosta rola aqui na nossa programação. Nosso muito obrigado pelo seu carinho, pela sua audiência. Continue pedindo a tua aí através do nosso WhatsApp. Daqui a pouquinho a gente vai mandar aquele alô pra galera toda que tá na sintonia aí. E claro, sua canção também rola aqui na nossa programação, né? Muito bom saber que você tá aí. Esteja você em casa, no seu trabalho, esteja você aí dando uma caroninha pra gente no teu carro, no teu caminhão. Nosso muitíssimo obrigado pela tua audiência. Vamos lá, programação

0: essa é a Liberdade FM. Liberdade FM tá bom demais, tá na Liberdade, tá bom demais. Muita energia positiva no ar pra você. Essa é a rádio que toca sempre a música que você gosta. Vamos nessa.
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0: mandar aquele alô bacana pra quem tá na sintonia da programação, minha amiga Silvia Denis, a Rafaela também tá junto com a gente, obrigado pelo carinho, alô Leandro, o Edgar, o Marcos, alô Sueli, daqui a pouquinho a gente manda mais alô.
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0: Sensacional, essa é a Liberdade FM, tá na Liberdade, tá bom demais. E agora a gente vai pro rápido intervalo comercial, eu volto daqui a pouquinho, é bem rapidinho mesmo, inclusive tem recados importantíssimos aí dos nossos patrocinadores, quer ouvir? Aumenta o volume aí pra você ver.
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